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0: você!
1: Airoli, tem jeito não!
0: Obrigado, lindona, obrigado, Deus abençoe.
1: Muito obrigada!
0: Que alegria ter você aqui.
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nome é Marcelo Gaúcho. Eu escolhi o som automotivo e o som automotivo me escolheu. Hoje, a grande maioria das pessoas no Brasil que tem um som no seu carro já tocaram Marcelo Gaúcho pelo menos uma vez, mesmo sem saber. Eu acredito que som automotivo não se resume a ter um som potente no carro. É um estilo de vida. É acordar cedo todos os dias, dar um duro danado no trabalho, enfrentar todos os problemas de quem não ganha as coisas de mão beijada nesse país. E mesmo assim, pegar aquela grana em que poderia fazer uma viagem pro exterior, um cruzeiro, poderia trocar de carro, comprar roupas novas, iPhones, enfim, e investir em um som pro seu carro. Mesmo sabendo dos preconceitos, mesmo sabendo dos riscos de ter o seu som roubado ou simplesmente apreendido pela polícia. Sabe por quê? Porque gente como a gente não se contenta em ser só mais um na multidão. Nós queremos fazer a diferença, levar alegria por onde a gente passa. Quem ama som automotivo não tem preconceito com nenhum estilo musical. Nossos carros tocam sertanejo, funk, rock, hip hop, tocam axé, tocam de tudo. Sabe qual a única coisa que a gente pede? Um espaço adequado. Um lugar onde a gente possa se reunir e praticar nossa paixão, sem ser criminalizado. Som automotivo é do bem, é diversão. E sabe o que mais? Nós somos muitos, muitos, muitos. Não é preciso ter um carro de som para fazer parte da família do som automotivo. Podem até tentar calar nossa voz, mas eu quero ver aguentar o peso do grave.

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0: Amanhã estarei partindo naquele trem da meia-noite. E eu sei precisamente para onde estou indo. Eu despachei os meus problemas e joguei tudo fora. Pois desta vez, querida, eu estou chegando para ficar. Eu estou gamado em você. Eu tenho esse sentimento lá no fundo da minha alma que eu simplesmente não consigo perder. Eu acho que estou no caminho certo. Eu precisei de amizade. E do jeito que me sinto agora, eu acho que estarei com você até o fim. Eu acho que eu continuo no caminho certo. Eu agradeço por você ter ficado comigo.
2: Falando de amor.

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1: Creio em Deus Pai adorado, acima do sofrimento do sertanejo sedento, passando a quase água e pão. Que ele de nós não se esquece, que sempre manda pra cá, manda as coisas a melhorar, relâmpago, chuva e trovão. Creio no amanhecer, creio no trabalho braçar, na sariema cantar, no linguajar puro e rude. Creio, Senhor, no matuto que esbanja sabedoria, na viola, na cantoria e na sangria do açude. 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No pranto que ele derrama, quando um quixó vai armar, modo pegar um praiá, modo não morrer de fome. 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Creio no latido avisando, numa noite enluarada, que a caça tá acuada por um cachorro perdigueiro. Creio no gemido do fole, no ripique do zabumba, no triângulo, na ritumba da batida do pandeiro. Creio na vazante do açude, na escassez, na fartura. Creio em cada cobertura de um bode pai de chiqueiro. Creio nas nuvens se formando, creio no sol se escondendo, como a quem sorri dizendo, tem boa nova no ar. Creio que a boa nova é a chuva, que começa librinando, a depois vai aumentando e vira torrenciar. Na oração do irmão matuto, que aí vem nem sabe rezar, mas que em seu modo de orar agradece ao Criador. 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
1: A minha vida se transformou no vendaval desde que te vi. 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Parece que eu estou sempre te seguindo, garota, porque você me leva para lugares que eu, se eu sozinho, jamais encontraria. 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

Então, pra você, bom dia, bom dia, bom dia, bom dia pra você que tá ligado com a gente nessa manhã de quinta-feira, hoje dia 18 de junho de 2026, tá chegando aí o nosso São João, né, gente? Meu amigo, e festa junina que vem por aí, são várias, né? Então já garanta logo a sua. E tem que ir no estilo, né? Um chapéuzão de palha, o que mais? Uma, aquela música, aquela camisa xadrez que não pode faltar. E também, gente, olha, e tem hoje os fogos de artifício que não fazem muito barulho, tá? Tem aquela coisa pirotécnica, né? De luzes e tudo mais, mas que não faz muito barulho. Então vamos investir nesse tipo de diversão. Porque os que explodem, né, causam muito, muita perturbação para os animais, as crianças também. Então, vamos, né, ter essa cultura de usar, né, os produtos, os fogos de artifício, que tem aquele efeito visual, né, e não com tanto barulho, porque a explosão é chata, né? Fala a verdade. 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Um abraço para você que tá na 104,9, ou você que tá na Pérola Online, bom dia para você também, brigadão pela audiência e também pela sintonia, tá? Então, gente, tá rolando aí o bolão da Pérola, hein? É lá no Instagram, aqui também pode, lá no WhatsApp, no 999-27-0067, você pode deixar o seu palpite também, tá? 999-27-0067. Se você deixou o palpite lá, não precisa deixar aqui. Se você deixar aqui, não precisa deixar lá. Se tiver palpites repetidos, a gente sorteia. Por que que nós colocamos o sorteio para palpites repetidos? Porque futebol não tem tanta opção de palpites assim, se você for analisar, né? Senão o cara colocou lá primeiro, pronto, quem vai participar depois, já que não tem tantos palpites assim possíveis, ainda mais entre Haiti e Brasil, né? Então, é complicado. Então, por isso que a gente optou para poder sortear, né, entre as pessoas que acertarem. Se você acertou sozinho, bebê, o brinde é seu. Se não acertou, a gente vai sortear entre os acertadores para ver quem vai levar o brinde, tá? É bom que você vai passar aquele gostinho de emoção até no sábado, né? Já que o jogo é na sexta às 19h30. E aí eu tinha colocado aqui uma música já na agulha, o computador fez o favor de tirar e lá vai lá o locutor novamente procurar. É uma maravilha, é uma maravilha. Ô, gente, olha, já tem uma dica legal aqui da Marcan, hein? Então, fique aí, não saia daí. Bom dia, peça a sua música, fala comigo, bebê! J.A., com a música Depende, que Deus possa abençoar nosso dia, que possa ser maravilhoso, cheio de bênçãos e também muita força e muita fé para a gente enfrentar as batalhas do dia a dia.

Fala comigo, bebê. Gente, olha, mande a sua mensagem no 999-27-0067, tá? Alôzão aqui, a galera. Cadê Geraldo? Tá aqui com a gente. Que o nosso dia seja abençoado por Deus. Bom dia, Geraldo. Obrigadão pela audiência. Fala comigo, bebê. Bom dia, bom dia, bom dia. Alôzão, Ana Maria. Cadê aqui a Ana Maria? Bom dia, Neto. Ela mandou aqui o placar, né? Brasil 2, Haiti 1. Eu falei, né? Não era pra falar, né? Perdão, Ana Maria, mas tá anotado, viu? Manda uma música do Sérgio Silva. Ana Maria do Minas Hotel. Alusão a toda a galera do Minas Hotel. Bom dia. Obrigadão pela audiência, tá? Isso. Aqui vem outra coisa, né? Então, 10 horas e 33 na Pérola, mês de junho. Sabe o que eu quero ver? Eu quero ver isso aqui, ó. O caldeirão ferver.

0: voltamos logo após o apoio cultural. 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

Então, Wesley Safatão, sonhei que tava casando, e você? É, foi sonho ou pesadelo? Conte-me aí, você que tá do outro lado. Alguém pediu música aqui, deixa eu ver. Ana Maria tá ligada com a gente, foi lá no hotel, no Minas Hotel, né? Deixa eu ver se ela, deixa eu ver se ela pediu música aqui. Gente, olha, a Marcan tá com oferta. Ah, ela quer Sérgio Silva, vou mandar pra você, viu? Bom dia, obrigadão pela audiência. Valeu, Ana, bom dia, obrigadão pela audiência. Tá bom? 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Tá bom, moçada? Então, vamos de som? Aumente mais o volume para você dançar junto com a gente, né? Tem umas... tá limitado aqui a nossa playlist, né? A gente usa muito a internet hoje, mas tem umas bandas antigas aqui de forró, né? Vamos lá, mete o volume, ó.

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1: Então, são 11 horas e 35 aqui na Pérola Cicobi, informando hora certa, 11h15 na verdade. O André Luiz, que tá com óculos em dia, melhor que o meu, conseguiu ver. Cadê a ponta do cabo, Andrei? Cadê a ponta do cabo? Ah, tá aqui, ó. Tá aqui, vamos ver se tá funcionando aí. Fala um oi com aquela voz aveludada que só você
2: oi,
1: sabe. Não saiu não, Andrei. Vamos aqui, né? Isso, agora dá aquele oi.
3: Oi!
1: Aí!
3: Oi, gente!
1: Oi, quem falava assim?
3: Eli Correa!
1: Oi, gente!
3: Rádio Record, Eli Correa!
1: Eli Correa!
3: Escutei demais, né? Essas rádios aí. Sabia as frequências decoradas, viu?
1: É mesmo?
3: Você sabia, não?
1: Sabia, não.
3: Então vamos lá, vamos começar pras inferiores. 610 é qual?
1: Rádio Globo.
3: Não, Itatiaia.
1: Itatiaia, foi o que eu disse.
3: 800, 740, se não estou enganado, era
1: Confidência.
3: Rádio... Não, Confidência 880.
1: Rádio em Confidência.
3: 860, CBN, Central Brasileira de Notícias.
1: Como
3: nunca
1: é que,
3: para.
1: Qual que tinha aquela coisa? Tito! E falava...
3: O Globo no ar, não?
1: Não, era na hora da hora certa.
3: Pipu. Araponga bateu, ela vê notícia também?
1: Isso.
3: Eu não sei qual rádio que era, que eu ouvi, né? Você tem ideia, eu escutei a Rádio Aparecida com Marluce Rabelo e aquela musiquinha. Se a criança acordou, mamãe tem, Auricedina.
1: Como é que Araponga bateu,
3: lá vem notícia.
1: Lá vem. Araponga bateu, lá vem notícia.
3: Eu cresci ouvindo rádio, não tinha televisão,
1: cara,
3: velho.
1: Cara, que era uma magia.
3: Então vamos lá, Rádio Tatiá 610.
1: Pois não.
3: Rádio CBN, que depois passou do Grupo Globo, foi vendida. 860. Rádio em Confidência, 880.
1: Rádio CBN informa.
3: Rádio Record, mil, os mil da Record.
1: E o estilo dos locutores da CBN, né? E,
3: CBN Notícias.
1: E também da Voz do Brasil, né? Aquela voz encorpada.
3: Produzido pela Rádio Nacional do Brasil. Rádio, como é que é? Lá em Brasília tem o nome da rádio lá?
1: Como é que era certo? Como é que era certo? Em Brasília, 19 horas.
3: Mas eu escutei que era da Rádio Globo, do noticiário.
1: Em Brasília, 19 horas.
3: O Globo no ar.
1: O Globo no ar.
3: Era bom demais. Cara, eu ouvia a madrugada toda.
1: Magia, magia, magia.
3: Você sabe que acabou, né?
1: Eu sei, mas eu acho que se alguém... fazer isso novamente, porque assim, é tudo são ciclos, né? O que acabou, o que não é moda mais, se ficou um tempo sem, quando você volta, a galera gosta e
3: é magia, acabou,
1: magia.
3: Né? Você
1: magia.
3: Sabe que acabou, né?
1: Eu sei, mas eu acho que se alguém fazer isso novamente, porque assim, é tudo são ciclos, né? O que acabou, o que não é moda mais, se ficou um tempo sem, quando você volta, a galera gosta e agrada, né?

0: A Holiday vai fazer isso, né? É um programa.
1: Se e quais eram as frequências?
2: Da notícia. Roberto é bom pra isso. Então, você sabe quais as frequências da Rádio Globo, não?
0: Não.
2: Das principais do Brasil? Vamos lá, então.
0: Diga.
2: 1150 Rádio Globo. Não, vamos começar pelo inferior.
0: Notícia.
2: 100 Globo São Paulo. 1150 Globo Minas. E a Rádio Globo do Rio, você sabe qual é?
0: Não.
2: 1220, você bem informado.
0: Olha, os locutores que marcaram a minha infância, o maior foi o Zé Bétio.
2: Também todos da Itatiaia eu gostava, cara. Escuta Itatiaia.
0: O Zé Bétio, outra hora, lá no início, eu trabalhava onde? Era na Globo?
2: Eu posso estar enganado, era Globo, era Record. Porque também, eles ficavam saindo, né? Eles tinham propostas. Eu vi um cara da Rádio Globo outro dia falando.
0: As AMs iam longe, né, cara?
2: Mas é porque a AM, o sinal funciona diferente também, deixa bem claro, né? É, acho que começa no chão, maior. Por isso que chama.
0: É a frequência, né?
2: Onda, a amplitude modulada, a outra é frequência modulada, né? É. E ainda tem as AM que tinham recurso de quê? Ondas curtas, de 25, de 31, de 90, de 120 metros. Quer dizer, ondas curtas pegavam qualquer lugar.
0: Qualquer lugar, exatamente.
2: Qualquer lugar. Que você tinha aquele radão de mesa? Sim. Você só mudava a faixona, ó.
0: Tá. Pronto.
2: Aquele radão que vinha 10 faixas,
0: né? Lá, bem antigamente, tinha um Repórter S, mas não é da minha época, né?
2: Não,
0: o
2: Repórter S também fez muita fama, viu? Muita fama.
0: Mas não é da sua época também?
2: Não, também não. Mas eu escuto muito Itatiaia, a Rádio Globo, a Rádio Aparecida foi infância, né? A minha mãe tinha um rádio.
0: Ah, sim, também.
2: A Rádio Aparecida eu escutava muito, né?
0: Você lembra que tinha... O pessoal ia pra... Deixa eu ver aqui. Quem está mandando...
2: Quem tá cobrando esse rapaz na hora dessa?
0: Isso. Deixa eu ver aqui. Oi, gente. E o André, e na Rádio Aparecida o pessoal ia viajar e ficava
2: mandando... Eu escutava em casa, né? Ô, fulano, nós chegamos bem, viu? Graças a Deus. Nós tá tudo bem aqui. Aí era passar um recado de forma direta. Eles iam lá na rádio, né? Interessante, né?
0: Exatamente. E aí o pessoal ficava esperando, né? Tinha as rádios novela.
2: Aí já foi na Rádio Nacional.
0: Não, na
2: Rádio Nacional. Eu escutei na Rádio Nacional, tanto tinha a Rádio Nacional do Amazonas e a Rádio Nacional de Brasília. Eu escutei muita Rádio Novela lá.
0: Então, eu tinha muita Rádio Novela naquela época.
2: Era uma emoção incrível, né? Ali que era atuar ali.
0: Alôzão, Floquinho, que tá lá também viajando nas nossas lembranças. Valeu, Floco. Bom dia, brigadão pela audiência. Ele mandou áudio já. A gente vai colocar no ar. Vamos falar um pouquinho aí. Primeiro tem um bolão da Pérola, viu, gente? Olha, tá valendo brinde lá da Lote Presentear, tem aí nas nossas redes sociais, você pode mandar o seu placar aqui também no nosso WhatsApp, que vai estar participando. Se você mandou lá, não manda aqui, né, André?
2: Tá cadastrado, pronto. Registrado, importante é isso.
0: Exatamente.
2: Você não sabe o Instagram da rádio, não, já está registrado. Mandou uma vez, já tá, foi registrado seu palpite aí, pronto.
0: E se o palpite tiver repetido, a gente sorteia entre os quem acertou. Por que nós optamos por isso? Porque o futebol, gente, não tem tantos palpites disponíveis assim, né? Você veja, se você for olhar a combinação de placares, não tem como não ser repetido às vezes, né? Porque senão, se for quem colocou primeiro, as outras pessoas vão se desinteressar em participar, tá bom, moçada? André Luiz, vamos falar de Copa do Mundo, vamos falar da seleção brasileira e de outras seleções. O que você está achando até agora, não só da seleção, mas do nível, André, da Copa do Mundo, das seleções? Fala comigo.
2: Para começar com a seleção, fiquei decepcionado que eu vi, viu? Primeiro pelos nomes que foram, a gente não teve programa ainda, pelo amor de Deus. Igor Thiago, Thiago. Profissional? Olha, vai me desculpar, o Antilógico não conhece nada de futebol nacional também não, viu? Não é só eu não, há um descontentamento grande com caras que jogaram bola. Eu estava me informando esses dias todos, mas também vou falar da minha opinião. Pelo amor de Deus, o Pedro ficar de fora da seleção brasileira, cara. Infelizmente, eu vou concordar essa seleção mais uma vez, é seleção de empresários. De empresários. Sim. E de patrocinadores. Pelo amor de Deus, Delante Lotti não está entendendo nada de futebol. Achei que ele seria um cara que faria diferença nesse primeiro jogo, fez dor na seleção, viu? Chegou um certo momento que eu pensei que a seleção perderia para Marrocos. E não é uma surpresa, não. O Marrocos foi muito bem na Copa passada, viu?
0: Mas é isso que eu ia falar. Você não acha que foi a estreia da seleção, a estreia de Ancelotti em Copa do Mundo? A seleção de Marrocos estava invicta não sei quantos jogos. Fez uma ótima Copa do Mundo passada e eu sabia que ia ser um jogo difícil, tá? Porque, gente, não adianta. A seleção que nós temos hoje não é mais aquela.
2: O conjunto não é. Mas o Ancelotti tem grande culpa, porque ele levou jogadores que pra mim não dá. Cara, Paquetá, velho. Paquetá jogou bola no passado. Paquetá não jogou no Flamengo, não.
0: Paquetá, velho.
2: É Paquetá mesmo. mesmo.
0: Vamos ver os próximos jogos.

0: Pedro Thiago, que é um jogador ridículo, velho. O Pedro, eu sou atleticano, eu sou flamenguista, não deixa bem claro aqui, não sou clubista aqui agora, não. Veja os números do Pedro, veja quem faz mais gol, quem tem presença de área. Não dá pra entender, velho. Eu não levou o Pedro.
1: Mas você não acha que, igual o Pedro, Pedro vai lá jogar fora, não consegue ficar e volta pro Brasil. Como aqui hoje o futebol tá liberado por baixo? Jogadores como o Pedro mostram futebol aqui, mas se chegar lá fora não rende muito.
0: Nessa seleção aí, melhor do que esses caras, muitos que estão lá que foram. A verdade é essa. Então começa pelo planejamento. Mal planejado a seleção, e o Neymar vai machucar também. Tem que ver se o Neymar vai jogar. Ontem já jogou transição, bola. Eu assisti na SPN ontem esporte, né? Ele já tá chutando aquela bolinha ali, tem que jogar. É claro, Neto. Quanto com o Haiti, a seleção tem a obrigação de ganhar.
1: Agora
0: você tá Neymar em campo, não, viu?
1: Agora que saudade, viu, gente? Nossa senhora. A gente que acostumou com o Romário e Bebeto, com o Fenômeno. Quem você acha melhor? Fenômeno ou Romário? Quem você convocaria? Só pode um.
0: É, Romário.
1: Você convocaria
0: o Romário da área ali, dentro da área. O Fenômeno não faz o que o Romário. O Fenômeno acho que é mais completo. Ele carregava a bola. Por isso que o Romário, naquele pequeno espaço, pra mim, o Romário é decisivo. É uma chance e um gol. Uma chance.
1: Mas Romário. A bola tinha que chegar nele, né?
0: Criar. E o Fenômeno criava situações, né? Ele saía da área.
1: Eu vi o Moser, o zagueiro, você lembra dele?
0: Lembro, jogou no Flamengo, não tem enganado.
1: O Moser falou assim: olha, quem jogou mais, Romário ou Fenômeno? Fenômeno. E os caras, não, o Romário falou assim: você marcou quais? O cara, marquei só o Romário, marquei só o Fenômeno. Eu marquei os dois. Ele falou assim: o Romário, ele tinha dois dribles só. O Fenômeno, você não sabia pra onde ele ia, e se você trombasse nele, você caía.
0: É verdade. Mas eu concordo também, porque acho que a gente for julgar pelas características, o Fenômeno é completo. Cara, ele no seu auge ali, até ele tá no meio gordinho, ele carrega a bola, a transição de trazer a bola, de carregar a bola, de conduzir a bola e finalização. Mas o Romário, num pequeno espaço, ele Romário decidia tudo.
1: Eu discordei dele, do Fenômeno, que falou que o Messi é o maior jogador de todos os tempos. Eu não acho, não. Tá, eu acho que Messi tá na prateleira ali do Maradona, pra mim não tá na prateleira do Pelé. O Messi é o recordista de gols na Copa. Quantas Copas o Messi tem, André?
0: Tem uma, né?
1: Não, quantas ele participou? Seis.
0: Ele ganhou uma, finalmente, ganhou, né?
1: Uma. O Pelé foram quantas Copas?
0: Santo ganhou três?
1: Três ou quatro?
0: Quatro, né?
1: Ganhou três.
0: Ganhou três.
1: E tem 12 gols.
0: E eles comparam pela atualidade, né? A gente vê os números, né? Acho que o Pelé era diferenciado totalmente. E outra, eu acho que o Messi, eu já falei isso, ele é genuíno, nasceu com o dom, mas o Cristiano Ronaldo em números é muito bom. E se a gente for dar mais, seleção da Argentina é mais completa de peças, de conjunto, que é da seleção de Portugal.
1: Você acha que o Portugal é melhor do que o Messi? Não acho, não.
0: Em certo ponto é mais decisivo, mas o Messi já nasceu com
1: o
0: dom.
1: Cara, eu acho que, ó, pra você ver, o Messi é muito produtivo. O Messi, ele, nenhuma temporada na Europa, o Messi fez 90 gols, cara. E, gente, é demais. Ó, eu vou te falar, dos que eu vi jogar assim mais, que eu acompanho a carreira toda, pra mim, Messi é o melhor. Tá? A Maradona foi mais pro final, vi o Zico.
0: E o Ronaldinho Gaúcho?
1: Não, o Messi é melhor que ele.
0: Eu prefiro o Ronaldinho Gaúcho.
1: Não, o Messi é melhor. O Gaúcho é mais malabarista, aquela jogada plástica. Mas se for. Você vai convocar quem, bicho? O Messi ou o Gaúcho? Eu convoco o Messi. E você do outro lado aí, gente? Mande aí. Você convocaria o Messi ou convocaria o Gaúcho pra sua seleção? 999-27-0067, tá? Mas beleza, olha. A seleção pegou Marrocos, eu acho que foi, André, já uma pedreira de cara. Tivemos chances de perder o jogo, tivemos chances de ganhar o jogo também, foi uma coisa meio pareia ali. O Igor Thiago perdeu mais ou menos dois gols ali.
0: Para começar, não tem segurança nenhuma, viu,
1: o Alisson. Você falou Alisson?
0: Não, para mim não era nem para estar lá. Mas fazer o quê, né, Ancelotti? Eles levam para a Europa, né, e tem indicação sim, os padrinhos, né? Uns fortes aí, né? Infelizmente, o Fábio foi injustiçado porque jogava no Cruzeiro muitos anos, Cruzeiro Futebol Mineiro, agora foi o Everson, velho. Repetiu a mesma cena, velho. O Everson pegou tudo, velho. Se o Atlético chega nesses mata-mata, é o Everson. Não é o Atlético time, é o goleiro. É o goleiro que vai lá, defende tudo no tempo normal e quando vai pros pênaltis, ele pega pênalti e dá pênalti. Falta mais o quê? E ele não foi, velho, nem terceiro goleiro. Provou o Everton, que na minha opinião, não é aquele mesmo Everton que tava no auge no Palmeiras. Por isso que saiu do Palmeiras.
1: Sabe o que, eu fico imaginando? É o seguinte, eu não tô nem falando que o Alisson é ruim. Mas você lembra um lance assim, daquele lance milagroso que o Alisson tenha salvado a seleção?
0: Não.
1: Porque se você for olhar aí, vamos olhar os outros goleiros, né? Olha o que o Marcos pegou na Copa de 2002.
0: Na bola lá, né, velho?
1: É. Olha o que, que o Taffarel
0: fez. Taffarel também.
1: 24.
0: E quando era os pênaltis, ele crescia,
1: bicho. Exatamente. Vixe. Olha o Dida que já ocupou.
0: Também, a elasticidade grandão.
1: Exatamente.
0: Deitava, fechava o
1: gol. Cara, então, não sei.
0: Fica realmente. Ele não era para ser o titular da seleção, deixar bem claro. Se ainda tivesse na lista, já era muita coisa. E na titular. E esse zagueiro também não tá passando por França, não, velho. Ali na linha ali, os ali, jogadores ali no meio, ali, junto eles ali, né? Entre esses zagueiros nossos, tem que mudar. Agora, gente, vai pegar forte seleção, todo respeito ao Haiti. Forte seleção do Haiti. Semi-profissional, viu? As pesquisas aí, seleção do Haiti. Brasil tem obrigação de ganhar. Não vou dizer que é o primeiro jogo, que é aquela expectativa, toda aquela adrenalina, aquela preparação do primeiro jogo. A fortíssima seleção do Haiti tem obrigação de ganhar. Se Neymar também para esse jogo, não. Se Neymar não foi, continua fazendo essa transição, já que ele tá lá machucado, estão segurando um jogador machucado. Será que faria a mesma forma com o jogador? Não, teriam cortado.
1: Ô, gente, olha, no grupo A temos México, Coreia do Sul, República Tcheca e África do Sul, tá? Estão aí na liderança do grupo México e Coreia do Sul. As outras não pontuaram ainda. Grupo B, Suíça, Canadá, Catar e Bósnia, né? Todo mundo com um ponto. Tudo empatado aqui, não teve vitorioso. Grupo C, Escócia, Marrocos, Brasil e Haiti. A Escócia é aquela seleção, eles pegam muito, né? Batem aquela coisa toda e por aí vai. Mas temos a Escócia na liderança, né? Com 3 pontos, Marrocos com 1 ponto, Brasil com 1 ponto. Nesse grupo C, né, a tendência é que Brasil e Marrocos se classifiquem, mas em qual posição nós não sabemos, né, André?
0: Eu acho que o Brasil tem obrigação de classificar até em primeiro grupo, vamos deixar bem claro. Tem. Acho que vai ficar a segunda vaga aí para Marrocos ou então Escócia. Eu vou cravar aqui. Marrocos vai ficar com a segunda vaga aí, viu?
1: Você acha?
0: Vai ficar com a segunda vaga. Marrocos vai. Seleção Marrocos é compactada, velho. Como joga bola, né? Cada um sabe o que tem que fazer.
1: Olha, se o Marrocos ficar na primeira posição, para mim não será zebra, não.
0: Pelo que vem apresentando, né? A Copa passada, né? E acho que manteve o mesmo padrão de jogo. E que seleção certinha, hein, velho? Seleção muito boa, de, assim, bem treinada, né?
1: Exatamente. Grupo D, Estados Unidos, Austrália, Turquia e Paraguai. Temos Estados Unidos e Austrália.
0: E a surpresa foi Estados Unidos, meteu a goleada no Paraguai, né?
1: Exatamente.
0: Estados Unidos, quer dizer...
1: 4-1, né?
0: 4-1, como eles têm investido no futebol, hein? Que lá não é o primeiro esporte, não é. Mas tem investido e muito. Tem investido em muito.
1: Grupo E, Alemanha, Costa do Marfim, Equador e Curaçao, né?
0: Esse aí tomou acho que 11, parece 10, 8, eu conheci Curaçao, tomou um goleado aí.
1: Foi 7-1 da Alemanha.
0: Pelo amor de Deus, aqui, toma, viu? Curaçao sentiu o Brasil sentindo.
1: Mas, gente, o pessoal já tá falando aí que a Alemanha é favorita. Gente,
0: foi calma, só tá começando. A
1: gente tem a mania também de engrandecer.
0: Calma.
1: Os outros...
0: Essa Copa tão equilibrada, você perguntou em relação às duas seleções. A Espanha foi com tudo, achando que ia golear Cabo Verde, não foi? Vozinha, pegou tudo.
1: Grupo F, Suécia, Japão, Holanda e Tunísia. Suécia e Japão, né, na liderança.
0: Só lembra
1: Grupo...
0: de Suécia, aquele jogo de Romário de cabeça, né?
1: Aham. Grupo G, Nova Zelândia, Irã, Bélgica e Egito.
0: Peraí, isso aconteceu em Nova Zelândia? Aquele, lembra dele?
1: Qual?
0: Chaka Palau, que passava no TV Colosso assim.
1: Não, não.
0: Isso aconteceu, certa vez, isso aconteceu acho que na Nova Zelândia. Você não lembra da TV que tinha aquela Priscila? Aquele dono que queria bater nos outros, boneco que ele bateu nos outros, que ele falava.
1: Essa época eu já tinha
0: passado a adolescência. Você não gosta de... Eu assisti tudo, cara. Não tinha televisão, velho. Tinha que ser a casa dos outros. E, acho que é Chaka Palau, é o nome do personagem, daquele cachorrão que o cara dubla, ele falava, e certa vez isso aconteceu na Nova Zelândia.
1: Eu só lembro daquela coisa: atenção pessoal, tá na hora de matar a conta.
0: É TV Colosso, não é isso? Não tô enganado?
1: Nova Zelândia, Irã, Bélgica e Egito, né? Temos aí a Nova Zelândia, todo mundo tá empatado aqui. Grupo H, Uruguai, Arábia Saudita, Cabo Verde e Espanha, né? E aí, André,
0: grupo forte, né? Uruguai e Espanha devem se classificaram, né?
1: Pois
0: as duas seleções.
1: A Espanha não passou do 0-0 com o Cabo Verde?
0: Vozinha.
1: O Vozinha pegou tudo, né?
0: Sabe por que chama Vozinha, não?
1: Foi um apelido de...
0: Ele tem uma homenagem ao jogador lateral, Josimar. Aí a avó criou, já tinha o Josimar, falou, não, chama Vozinha, que a avó dele criou ele, tal e tal.
1: Resolvi, Noruega, França, Senegal e Iraque, André Luiz.
0: Sabe qual? Sené, Senegal. Vem, Roberto.
1: Ó, Noruega e França ocupam a primeira e a segunda posição. Depois vem Senegal e Iraque, que não pontuaram ainda. França 3-1 em cima do Senegal, né? Com gols aí do Mbappé.
0: Normal, né? Normal. Não vem colocar França. Nós Nossa, lembra? França!
1: A França é a vice-campeã, não é?
0: Perdeu pra Argentina.
1: Perdeu pra Argentina. Oh, gente, a França que foi campeã a última vez em 2018. 2022 foi vice-campeã.
0: Em 98, quando o Brasil. Você falou aquele dia com o Roberto aqui? Foi Petit, viu, Petit? Foi dois gols de Zidane e um de Petit. Foi 3-0 na final, que deu aquela convulsão, aquela bagunça com o Ronaldo.
1: Ronaldo
0: Fernandes. Foi Petit, um cabeludo.
1: Isso, isso. É, então, gente, a França vem novamente por ser vice-campeã, pelo futebol que está jogando, pelos nomes que tem. É favorita, assim, também ao título, né? Deve chegar lá. Ah, nós que temos um repertório ruim contra a França, o Brasil não dá sorte contra a França. Nós temos só de Copa do Mundo, André. Eu lembro que nós fomos eliminados pela França em 86. Estava ouvindo no rádio o jogo.
0: 86?
1: 86. É, e depois, mais, né? Não sei se tem outras eliminações. Depois em 98.
0: Qual foi aquela eliminação para a França? Acho que Roberto Carlos amarrou a chuteira.
1: Foi 2006.
0: Foi amarrar a chuteira? Isso.
1: É. 2006, que era o time galáctico.
0: Até 2010 era uma seleção com conjunto, né?
1: É, 2010 porque 2002 fomos campeões.
0: Sim.
1: 2006, a seleção, cara, só tinha craque.
0: Até 2010 ainda tinha aquela.
1: 2006, a seleção tinha craque no banco.
0: 2010 era a seleção forte, né, que a gente foi eliminado para a Holanda, não foi? Aquela bagunça do Felipe Melo com o goleiro. Melo,
1: que chegou.
0: Fernandinho, parece que a bola se raspou ali na cabeça.
1: O Felipe Melo chegou dando uma butinada no holandês e foi expulso, né?
0: Isso.
1: E
0: foi 2010.
1: O Dunga dando porrada lá.
0: 2010.
1: Ai, Jesus. Ó, bom, a França chega, na minha opinião, como favorita. E depois vem aí a Rendina, Áustria, Jordânia e Argélia. 3-0 na Argélia. 3 gols do.
0: Argelina, eu tenho origem argelina. Quem é?
1: Quem?
0: Zizou, Zinedine, Zidane.
1: Ah, tá. Que o filho dele.
0: Ele tem origem argelina, Argélia.
1: Ah, sim. O filho dele joga na...
0: É porque ele deve ter dupla nacionalidade, né?
1: Não, porque eu vi reações de Zizou nos gols de Messi contra o filho dele.
0: Ah, então pronto.
1: O filho dele da
0: França. É porque a França também tem muitas colônias, deixar bem claro, né? A França aceita muito a repatriação, aceitação, tem a Copa, Guiné-Bissau, não sei o que lá, Guiana Francesa e de outros países.
1: É. Então o Messi deve bater o recorde aí do alemão, né, que por sua vez bateu o recorde do Ronaldo Fenômeno, tá? Então, gente, olha, bom, Portugal, né, é aquela andorinha fazendo verão, que é o Cristiano Ronaldo, pela idade que tem. Bom, tem a Inglaterra, que jogou bem 4-2, né, e tem lá o Harry Kane, que é o furacão. Como, que atacante bacana que é o Harry Kane, muito bom.
0: Mas se tivesse um conjunto melhor, ia mais longe.
1: Exatamente.
0: Ele é muito bom, mas é uma andorinha, só foi o Cristiano Ronaldo junto com Portugal e ele também.
1: Hoje, daqui a pouco, às 13 horas, tem República Tcheca e África do Sul, tá? E às 22 horas, tem México e Coreia do Sul, pelo grupo A. É, hoje também, pelo grupo B, tem Suíça e Bósnia, né?
0: Bósnia é Eslovênia, não?
1: Bósnia.
0: Herzegovina, acho que é coisa assim.
1: Hoje é só Bósnia.
0: Só Bósnia. Senão
1: estaria aqui Bósnia.
0: Bósnia.
1: É. E também tem hoje, André, Canadá e Catar, tá?
0: Aí já é Canadá, né? Canadá tá em casa, né? Um dos mais sete.
1: Sábado tem. Aliás, sábado. Sexta. Não. Amanhã, é sexta, tem Escócia e Marrocos, às 19 horas e às 21h30 tem Brasil e Haiti, né?
0: Você imagina, sábado, é sexta para sábado.
1: Eu sinto falta do Galvão Bueno.
0: Fala pra se meter!
1: Vai ser o jeito.
0: Cara, vou falar uma coisa. Falta, cara,
1: foi sem graça.
0: Eu assisti o jogo com aquele cara lá. Ele fala isso também, que é cara sem graça, velho.
1: Sim,
0: Luiz Roberto tá afastado da saúde.
1: O Luiz Roberto é craque.
0: Coloca o Vilani, velho.
1: Coloca o Vilani.
0: Velho, eu vou ter que me submeter.
1: Eu pensei nessa possibilidade.
0: Porque, agora, o Mauro Betti é granfino na comentário. Vamos ser sinceros, Mauro Betti é um poeta de um jornalista, velho. Mauro Betti. Ele fica transição, né? Teoro tá lá, acho que lá no SPN, acho que já fez parte
1: você
0: lá.
1: Você sente falta do Galvão? Você disse, além, mas você tá sentindo falta.
0: Confessa. Eu enjoei. Eu pensei que eu ia ficar na CBT, velho. Eu digo que não vou ficar na Globo.
1: Tá vendo?
0: Mas quando foi aquele cara narrando, eu senti falta.
1: E a TV, você não gosta, não?
0: Aquele cara tá arrebentando, hein? Ah. E que humildade, velho. Aquele Toguro foi lá gravar com ele e falou assim: é um sonho ter o Toguro aqui, ele falando que ele não pensa nisso, naquilo. Eu gostei do Cazé, o menino lá, viu? Ele é muito humilde, cara. Ele cresceu, fez vídeo na pandemia, né?
1: Mas você assiste o.
0: Não tem acesso.
1: Como assim?
0: É na televisão, não tem acesso, que assiste televisão grande, moço.
1: Ah, tá.
0: Eu não tenho um sinal lá ainda, não, né?
1: Mas sua televisão não pega a internet, não?
0: Não, a televisão minha é das antigas. Vou falar com você, pensa na televisão, vou ter até uma propaganda aqui. Setoshiba, de tua marca, velho.
1: É boa.
0: Já foi comprado usado na mão do meu irmão. Tá lá em casa até hoje, velho. Eu assisto. Gente, eu uso TV, viu? Eu uso.
1: Eu acho que o narrador da. Eu não gosto, gente, de narrador que grita muito. Porque, veja bem, o Luiz Roberto, ele faz a narração dele, é uma narração pra cima. Mas a bola tá no meio do campo, ele tá narrando. Nos lances mais agudos, ele dá aquela subida pra dar aquela emoção. Aí mas eu tô falando do cara da Cazé TV e também esqueci o nome do cara lá do GE TV, o narrador.
0: Igor Jorge. Ele que vem lá do Esporte Interativo.
1: É aquela coisa toda hora, aqueles.
0: Eu acho o seguinte, se não colocar. Nada contra vocês mulheres, mas mulher pra narrar, pelo amor de Deus. E tá, a grupo do Esporte TV coloca jogo lá. Então é o seguinte. Mulher faz muitos trabalhos maravilhosos, melhores que os homens, vou deixar bem claro. Eu acho que no futebol, na narração, não. Boas repórteres, boas comentaristas, boas apresentadoras, a mesmo clima tempo, são maravilhosas. Agora, em relação à emoção, Everaldo não passou nada, não entregou nada.
1: Eu acho que muita coisa pro Everaldo, Max.
0: Coloca o Vilani também. Chega lá na Globo, a direção da Globo, coloca o cara como narrador principal dos jogos da seleção brasileira.
1: Passa ali, era do Vilani.
0: É, Vilani, ele tem emoção e ele sabe falar. Vilani parece que vem do rádio, a gente vê que ele vem do rádio, parece também, só pode, porque tem uma emoção. Eu gosto de ver os jogos do Vilani. Quer ver um cara muito bom na Globo Sport TV que tem emoção? Antônio Neto, não sei se já ouviu os caras. Repara esse cara.
1: Não,
0: eu acho que é de rádio.
1: Só que pelo nome, sim, eu não consigo.
0: Ele, o pai dele que já morreu também, foi comunicador, mas que é o Antônio Neto, o avô dele. Ele é muito bom, tá no Sport TV. Usa mais esses caras, Globo.
1: Ô, gente, você aí, você que tá nos ouvindo.
0: Outro também, aquele, acho que é Paulo Calçado, se não me engano, aquele cara é Paulo Machado, o que veio lá do ESPN, é isso? Escreve, sabe quem é? Ele também tem emoção, velho, ele é bom. Tem que usar os caras melhores, Globo. Agora tem que montar a equipe. A audiência não foi boa, não.
1: Ó, mande aí no 999-27-0067. Você tá com saudade da Copa do Mundo com o Galvão Bueno?
0: Nossa, eu já tô com esse metrô,
1: viu? Eu sinto falta do Galvão. Aquela.
0: Aquela... Eu vou ter que se meter, velho.
1: Não, sabe aquela coisa do Galvão de ser meio irritado? Ah, cara, tá faltando isso. Ó, então, temos aí na sexta-feira também, tá? Bom, o jogo tá sexta, a gente vai finalizar aqui.
0: Quer dizer, 9h30, terminando o jogo, o pessoal vai beber água, né?
1: É. Só que o jogo termina tarde,
0: hein, meu? Quem vai importar, filho?
1: Não, mas tem a festa sexta-feira lá. Da fogueira.
0: Vai esquentar a fogueira, né? Depois do jogo, né? Eu sou mais de caseiro, fico em casa, gosto de ir em casa.
1: Aloysio, amanhã também tem às 16 horas Estados Unidos e Austrália. E já no sábado tem Turquia e Paraguai, né? Domingo tem Alemanha, aliás, domingo não. No sábado ainda tem Alemanha e Costa do Marfim, Equador e Curaçao, tá? Também aqui no sábado, às 14 horas tem Holanda e Suécia, tá? E Tunísia e Japão. A Bélgica, que nos tirou da Copa do Mundo em 2018, não foi?
0: 2022 foi Croácia, não é isso?
1: Exatamente.
0: Então é isso mesmo, 2018.
1: Né? Lukaku.
0: Lukaku, bom jogador, velho.
1: Aquela bola que o Marcelo deixou passar. Né? E o Miranda, cara, ótimo zagueiro, mas deu azar, a bola
0: passou nele e tal. E essa formação zaga tá aí, não tá me agradando também, não. Já te falei, acho que o sistema é defensivo, viu? E outra coisa, se sair um jogador da posição.
1: Você quer que eu te fale a verdade?
0: Diga aí.
1: Depois de muitos anos. Muitos anos, não. Eu acho que é a pior dupla de zaga que nós temos na história. E... Sabe por quê? Ano passado era Miranda e Thiago Silva.
0: Thiago Silva.
1: O Miranda, aquela bola. Mas, pô, o Miranda jogava com
0: classe. Outra coisa, o Antiochia tem pra inventar. Saiu uma posição fulano, cortado no gol foi o Wesley, né? Que leva o outro, velho. Aí inventou fulano. Casimiro tá morto, bicho. Não é só Casimiro, não. Os jogadores.
1: Mas você não acha que também ali foi um erro de posicionamento que sobrecarregou o Casimiro?
0: Culpa de quem? Eu acho que o
1: Antiochia tem vivendo. Aquele. Como é que é? É Banhas também? Não.
0: Eu nunca vi falar desse cara. Falou, chega um cara. Quando falou, eu pensei que era um nome de jogador espanhol, ué, aqui da América do Sul, em Banhas. Você vê que o nome dele tem até um acentinho. Eu falei, esse cara do futebol, eu achei que ele era naturalizado. Outra coisa, coloca o Hendrick que também tem que entrar, né, velho?
1: Tem que entrar. Tá pedindo passagem, né?
0: Sabe o que eu vi lá? Fui pesquisar lá, porque é um negócio de interesse de patrocínio, porque eu acho que o Grupo Material Esportivo não patrocina a seleção, outros jogadores, e ele não, pelo amor de Deus, tem que pensar no conjunto. E Neymar, não há assim, ele já que ele não foi cortado, não há necessidade de ficar correndo com o Neymar agora para jogar com o Haiti. O grupo da seleção, o conjunto é bom. Neymar para estar pro mata-mata quando a gente precisar dele, tá? Você já que ele não foi cortado.
1: Menino Ney, que pena. Queria ver você bem fisicamente, menino Ney. Queria ver você. Poxa, gente, porque é chato. O jogo contra o Egito, toda hora filmava o Salah. na seleção brasileira vai filmar aqui. Eu tinha que levar o Neymar, André, mesmo se ele não for jogar, coloca o Neymar lá no banco.
0: Só pra fazer, né? Presença, né?
1: Presença, porque filma o Salah, filma o Messi, filma o Mbappé. E na seleção?
0: Tem um jogador de peso. Tem
1: o Vini. O Vini não é um jogador na altura desses demais.
0: Fez um golaço, hein, velho? Fez um golaço, hein? Fez um golaço. Acho que é um jogador que se esqueceu os problemas fora de campo e focar, jogar para o conjunto, para si próprio também, ele pode decidir. Que gol bonito que ele fez, vou deixar bem claro.
1: Ok. Gente, são 11 horas e 43 na Pérola Cicobi, informando na certa. Algo mais, André?
0: Tranquilo, espera esses jogos aí, né? Torcer pra seleção, que afinal eu sou brasileiro, a gente torce pra seleção brasileira, a gente quer que a seleção vá bem, a gente sabe que muitos problemas lá estão, eu não estou satisfeito com muitos jogadores que foram convocados. Se você já convocou, é um Ancelotti, fez coisa errada, vai ter que ir com esse conjunto que lá está. A verdade é essa, gente, agora já estão lá, né? É torcer.
1: É verdade, deixa eu só ver o que o Floquinho mandou aqui. Rapidinho, talvez um beijo pra você, eu acho que um beijo pra você. É, porque tá uma disputa aqui entre André Luiz e Roberto. Olha, deixa eu me. Cadê, gente? Deixa eu buscar aqui, Floco, tá?
2: Ele é magnífico aí pra mim.
1: Ah, usa. Que tem grande. Gente
2: que não lembro o que
1: pode é bom, comer. Né? E sabe o que ele quer? Nós aí, meu amigo. Tamo junto. Eu vou colocar seu áudio de novo. Ih, no garoto. Fazendo
2: uma visita na maçonaria de Zé Adilson aqui, meu amigo.
1: Ah, mercearia de Zé Adilson. Sabe que forró que ele quer ouvir?
0: Ah.
1: É. Magníficos. Você lembra?
0: Sim. Me usa, não?
1: Hã?
0: Me usa.
1: Tá vendo?
0: Momentos de amor. Nossa, quero com você.
1: Só você agora.
0: Momentos eternos pra nunca esquecer. Se você me ama, me leva pra cama.
1: Ô, Marcos, você quer que eu coloque magníficos?
0: Somos dois e nossos filhos.
1: Eu deixo o André Luiz cantar. Se você quiser, eu deixo. Tá, André Luiz cantando aqui, porque tá maravilhoso, né? Inclusive, olha, tá vendo? Até o batuque ali, ele já tá fazendo, olha. É, só faltou o Roberto Holiday pra...
0: A época do forró do auge, né, velho? Falando nisso, eu tô seguindo aquele Rick, reportagens. Não sei se você viu lá, Juninho Pirado, cara.
1: Juninho Pirado!
0: Pois é, ele tava falando lá, mostrando diferença, que o Zezé Camargo Santos tratou ele, a família dele, os seguranças, né? E pra quem não sabe, Brisa está, gente, é filho do Juninho. O Juninho teve que ir várias vezes.
1: Ah, do Juninho Pirado.
0: E ele faz, sabe aquela música Dança Mexer?
1: Ah.
0: Que o Gabriel fez muito sucesso, Gabriel dele. É dele, velho. Gravou sem autorização.
1: Não empato meu tempo. Te falar a verdade, não empato meu tempo quando tem jogo de ficar querendo tirar. Não vou, porque eu sei como é que é.
0: Neto, não são os cantores, não, viu? É a produção. São chatos, viu? Maioria das produções do jogo.
1: Mas o cantor coloca alguém lá pra ser chato pra poder.
0: Mas tem muitas vezes que o cantor não sabe, não, sabia? Com essa já aconteceu comigo, Edson Gomes. Você não chegou pra mim, velho? Tem coisa que não chega pra eles. É claro que muitas vezes você coloca o cara lá na frente, né? Pra já falar assim, não foi o produtor que foi chato ali. Digamos assim, vai detonar o produtor.
1: Claro que tem uns fãs também que são chatos, né, bicho?
0: Madrugada o cara chegando em viagem. Você viu o Bruno com aquela mulher lá? Ela no hotel, ele falou assim, cara, eu tô grogo tomando remédio, pra seu remédio você tá tomando, Bruno.
1: Eu acho que, André, você que vai entrevistar o camarada, quer tirar uma foto com o cara, você pergunta e fala assim, ô Bruno. Ainda mais Bruno, que é aquela simpatia de pessoa.
0: Não, né? É bonito.
1: Que bonito.
0: E na roda vai ser no Kiko. O cara mudou demais, velho.
1: E aí, cara, pergunte, eu posso tirar uma foto com você?
0: Você tá disponível para uma entrevista? Nesse momento também não, gente. Tem toda uma produção, viu? O Edson Rosso, por exemplo, é bem marcado bem antes. Edson dá entrevista para ninguém antes do show, e ele tá certo, né? Para mim, né? Para André Luiz, para Pérola FM, nem para Globo. Depois do show, se tiver marcado, ele vai receber pronto do camarim. Agora o pessoal quer entrevistar antes do show, ele não gosta.
1: Aí
0: não
1: dá. É porque o cara tá concentrado ali.
0: E ele tá lendo a Bíblia lá, dizendo que tá usando o pau para trazer uma palavra. Ele não tá errado, eu respeito. A privacidade de cada um, gente. Eu respeito. Sim. Eu respeito. O pessoal da Bandeira está falando, André, você já conhece a gente, você é de casa e tal. Não. André, tal. Não, mas estou esperando, estou com pressa, não. Eu vim para cá depois do show. Aí depois do show, gente, eu tenho acesso da pessoal da banda de essa, produção tal e tal. É o melhor cara possível, né? Vai ali se refrescar um pouco, né? Comer alguma coisinha. Eu estou lá no camarim coisa, no saguão de vários hotéis que eu fui, que eu fiquei mais vezes. Mas o povo não entende. Tem gente que viu aquele caso de Jorge Matheus. Madrugada, o cara chega de viagem cansado, quer dormir, velho.
1: Acho que se o Edson falar assim, André, me acompanha agora nas viagens, cara, e se você não for, tchau.
0: Não, eu prefiro comunicação, viu? Fica por aqui mesmo, gente. Eu vou embora da cidade, não, gente. É aqui que eu amo, é aqui que eu quero ficar.
1: No próximo episódio, vamos contar o episódio que o André Luiz foi embora com o circo, tá, gente?
0: Não, eu não fui embora com o circo, né? Eu pensava que um dia eu ia embora com o circo. Depois que eu vi de perto o que é circo, não.
1: Não. É para o próximo episódio.
0: É para o próximo episódio?
1: Não conta tudo, não.
0: Circo, gente, é muita coisa.
1: Ó, o Marcos Sul falou que adorou você cantando, tá?
0: Obrigado.
1: Ele mandou uma mensagem nova aqui, ó. Cadê Marco? Cadê Marquito? Ah, cadê Marquito? Você? Cadê? Cadê?
2: Fernandes, meu amigo André Luiz. Pela primeira vez eu vi André cantar. Que presta. Parabéns. Magnífico, você mandou bem, meu amigo. Valeu.
1: Ó, ele falou que você cantou muito bem. Tá? Que até ele confundiu lá se era com... Porque o André tá sem fone, viu, Marcos? Por isso que eu tô repetindo aqui. É, ele falou que você cantou muito bem. Deu até para confundir na hora se era você ou a cantora do Magníficos. Mas dessa vez, somente dessa vez, ele vai ficar com Magníficos.
0: Obrigado. Deixa bem claro também que aqui na rádio eu não vou para estar cantando não, viu, Marcos Sul? Dessa palhinha aí, eu vou ter que entrar em contato com a direção. O que que tá o quê? Tá usando minha voz um pouco além. Eu, GG, que no Black a gente canta aqui, você não gosta, né? Mas a gente vai parar com isso, essa médica. A gente não foi para cantar não, ué?
1: E não percam, no próximo capítulo, André Luiz vai contar a história... André Luiz e o palhaço Cheirosinho. Há muitas controvérsias sobre esse caso.
0: Não. Cheirosinho dos Estados Unidos, viu?
1: Você acompanha.
0: Ele sumiu, teve esse contato. Na última vez eu sei que ele estava nos Estados Unidos, viu? Nem circo, estamos diretorado. Circo de atrações.
1: Beleza. Gente, tchau, tchau. Valeu,
0: gente, até de todo de volta. Café 104. Abração, até
1: lá. Solta o som, bebê!

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0: Então a gente, com grandes sucessos aqui, moçada, relembrando momentos e canções, a Roberta Holiday tá aqui viajando na música, né? Ela tava ali conversando com alguém, um certo alguém, né, Roberta? Bom dia.
1: The Design, sim, bom dia, gente. Bom dia, vovô, bom dia, vovó, titio, titia. Bom dia, zona rural. Bom dia, meus gatos, dia. Meus miaus.
0: Aliás, bom dia não, né, Roberta? É boa tarde.
1: Gente, eu peguei carona sua, viu, Netinho?
0: Você já almoçou?
1: Eu só comi ali alguns tiragostos.
0: Então nós não almoçamos, então é bom dia ainda, bom, né, Roberta? Vamos almoçar daqui a pouquinho. Sim. Se o Floquinho nos convidar, né, Robson?
1: Não, esquece ele, porque ultimamente ele não tá com essa onda toda, não, né? Ele só. Ai. Ele usou promessa, né? Tipo o João Plenário, deputado.
0: Na moto, né?
1: Exatamente.
0: Na moto da iguaria, mas não fala assim, ô, oh, Neto e Roberta. Passem aqui. Sabe qual é o problema que eu vou falar com você? É o seguinte: ele não está te chamando mais porque ele sabe que nós estamos aqui. Eu vou ter que ir junto, vai estragar o clima, né? Aí ele fica dando desculpas, mas é por causa disso, Roberta.
1: Eu não sei, não. Eu acho que ele vai fazer mais. Como já dizia, né? Eu acho que ele vai fazer como é aquela a frase que ele falou, o jargão do André, né? Permuta, né? Tem uma palavra. Ele também não sei mesmo, mas não é permuta, não. Como é que eu não é? Como é que ele fala? Chapa quente? Eu esqueci o nome que ele fala. Tem uma fala de André que eu acho engraçado, que combina com esses lances aí de Marcos Sul. Ela é o jabá. Segundo a frase dele, é um jabá subentendido. Implícito e explícito ao mesmo tempo. É um negócio doido, mas que funciona, né?
0: Exatamente. Roberto, você está apanhando.
1: A gente vai passar uma borracha nisso.
0: Exatamente, né? Afinal de contas, quem vive de orgulho morre de paixão.
1: Isso, é verdade.
0: Ai, Roberto, você tem acompanhado a Copa do Mundo, Roberto?
1: Alguns jogos aí, né? Inclusive a Inglaterra, né? Jogando muito, né? A Alemanha. Eu também achei bacana o jogo da Suécia, né? Mas depois a Suécia jogou muito bem. É. Assim, em questão dos chutes de longa distância. Sabe aqueles chutes assim, parecendo futsal?
0: Ah, sim.
1: Né? Não, que não é fácil, não, viu, Neto? Assim, porque em campo costuma subir. E os dois gols, por isso que eu falo, acho que nem foi coincidência. Os dois gols da Suécia foi gol de classe. Lá sabe, na gavetinha, no chão ali, numa gramada redondinha. Falei, ai, que gracinha, gente. E isso espera a seleção brasileira.
0: Ok, moçada. Qual o jogador mais gato da Copa? Você já deu pra ver?
1: Ainda todo mundo olhando assim. As coxas, mas você sabe que. Tem os homens que costumam olhar de pescoço para baixo e os ao contrário. Barriga para baixo, barriga sabe assim. Onde?
0: Eu?
1: Eu tô brincando, né?
0: Futebol, Roberta.
1: Ah, verdade. Mas é futebol feminino, o que você.
0: O futebol, Roberta.
1: Você é mais gata do futebol feminino.
0: Não acompanho tanto.
1: A Marta.
0: A
1: Marta.
0: Acho que é uma escolha difícil.
1: É verdade.
0: Mas, do jeito que anda as coisas, é melhor a gente.
1: Mas você pode usar a mesma dinâmica do nosso dos Silvio Santos, né?
0: Oi.
1: Que os Silvio Santos sempre fazem elogios, tanto para mulheres quanto para homens, quanto para solteiros, como casados, mas de forma respeitosa, elegante, formal e informal. Você está entendendo?
0: Eu digo, mas.
1: E a pimentadinha na malícia também.
0: É, o futebol feminino ali no. Né? É uma briga difícil, né?
1: Ai. Você fala assim, da mais seca ou da mais gata?
0: Vamos dizer que de forma genérica.
1: Tá difícil, né? Acho que o melhor se eu achar gracinha é aquela. É. Aquela. Como é que é o nome dela?
0: Gente?
1: Sem ser a Marta.
0: Sem ser a Marta. Eu conheço pouco o futebol feminino, Roberta.
1: Não tem. Ela agora tá fazendo. Ela é comentarista na Globo, ela estreou agora na Copa. Ela estreou na Copa, passou no Jornal Nacional, juntamente com a jornalista, né, a Renata. Cristiane, gente, eu acho ela uma gracinha. Eu acho ela bonitinha, gracinha.
0: Ok.
1: Mas e a Marta?
0: A Marta joga muito.
1: É verdade. Eu faço uma pergunta e você responde outra.
0: Você quer me deixar numa situação complicada, mas você não vai.
1: Mas
0: você
1: quer que a formiga é mais bonita que a Marta?
0: Formiga, de novo, caímos naquela situação. Ou briga difícil. Ou briga difícil, né? Só lembrando, galera, Roberto, que tá rolando o bolão da Pérola. A galera pode participar aqui no WhatsApp no 999-27-0067. Tem lá o nosso Insta que você pode deixar o seu placar lá, tá? Olha, a Virgínia tá fazendo sucesso na Copa do Mundo também. Ela sempre participa dos jogos, fazendo entrevistas e tudo mais. E muito por sinal, você e o André Luiz prejudicaram com as suas críticas ferrenhas à Virgínia, Roberto.
1: Sucesso de questão
0: popular. Pessoa popular, tem a galera que.
1: Eficiência, tá? Vocês entram eficiente, tá? No sentido de apresentar com profissionais, qualificação, conhecimento, emprego, nessa forma que eu falo.
0: Não, nessa dinâmica. Não, no sentido de eficiência, Roberta.
1: Isso mesmo.
0: Não, eu fiz de eficiência de trazer visualizações.
1: Isso aí. Que ela tem esse peso mesmo, né? Devido a ter muitos seguidores e tal, né?
0: Demais.
1: Também tem, né, gente? Mas lá não faz nada.
0: O Tiririca, pois é, agora é a galera que, né, na verdade, é a cara do eleitor brasileiro.
1: Não fica.
0: É, certo.
1: Que fica bonito, né? Na fita.
0: Verdade, verdade, verdade.
1: É o caso da mesma coisa, né?
0: Você acha?
1: Tá com muito problema, né? Tem um monte de como é que você diz?
0: Seguidores?
1: De gado, né? Entendeu?
0: Você acha?
1: Que sim,
0: não,
1: né?
0: Ficaria como gado, não?
1: Eu acho que é gado, porque.
0: É aquela coisa.
1: É gado, gente.
0: Se você me perguntar se eu sigo a Virgínia, não. Não sigo a Virgínia.
1: Tá? Tão importante apresentar pra gente.
0: Valeu, eu vou falar.
1: Que coisas maravilhosas aqui, maravilhosas que pode ser que não tem nem tanto seguido assim, que eu acho que a gente tem que analisar com mais carinho. Por exemplo,
0: cita.
1: Vamos lá, aquela jornalista. Eu gosto de falar, gente. Shirazar.
0: Raquel Shirazar?
1: Shirazar.
0: Shirazar?
1: Maravilhosa em termos assim de.
0: Ah, mas quem você acha que traria mais audiência na cobrina?
1: Apresentação, acho que ela seria melhor, com certeza, em termos de saber fazer um comentário com fundamentação.
0: Sabe? Ela não tá lá pra poder comentar futebol, ela tá lá pra ir pra galera, tá?
1: As meninas que são influenciadoras, fazem isso também.
0: Mas a
1: Jotadinho, por exemplo.
0: A Jotadinho não é a segunda maior.
1: Porque tem a senha pra desenvolver, pra conversar, entendendo, né?
0: Sim, entendo de conteúdo, sim.
1: É nesse sentido. E tem várias, são várias pessoas, né? Tem por exemplo, que eu acho que talvez seria interessante, mas infelizmente, né? Aquela cobrinha, talvez, né?
0: Como?
1: A cobrinha.
0: Quem é a cobrinha?
1: A cobrinha, ela.
0: Quem é?
1: A Picon.
0: Ah, Jade Picon, você ainda não conseguiu perdoar Jade Picon só porque ela ficava agredindo o seu pãozinho e você apaixonou aquela época pelo pão e você ainda não conseguiu superar essa fase. Quando você falou cobrinha, aquela cobrinha sacaneando assim no
1: cobrinha do passado, né?
0: Roberto.
1: Do passado.
0: Nossa, com essa.
1: Eu estou passada com você, que você está tentando colocar.
0: Com essa afirmação, eu não sei quem é mais cobra, tá? Porque você colocou um veneninho aí quando você citou a cobrinha, sabe? Com um tom assim, meio que é irônico, pra se referir a Jade Picon.
1: Por exemplo. Ela é porque ela saiu do SBT, gente, aí não tem nem.
0: Ah, não, problema. As outras pessoas que você citou, você não falou que é cobrinha? Você não usou esse termo irônico, por exemplo, falar da Jojo Todinho, agora é sobre a Jade Picon. Ainda tem uma mágoa, Roberto. Acho que você se deixou levar demais pelo pão. Ele é o Arthur. Arthur Aguiar, né?
1: Exatamente. Eu não sei se tem no meio, mas é Arthur Aguiar.
0: vai guiar. Gente, olha, você não mandou os alunos hoje, né, alusão aí a JF Estética a Automotiva. É, quem mais, Roberto? Tem alguém mais?
1: Profissionais, né, que se encontram trabalhando domesticado com a gente, com a saia, os ovinhos. Ai, adoro!
0: Com essa propaganda aqui que a Roberta fez,
1: isso.
0: Ela merecia, né, um vale compras aí, né, Roberta?
1: Exatamente, o que a gente
0: mas ela fez uma limpeza. Você acha que chegou aos três dígitos?
1: Esse cara não vai, senão eu não vou conseguir nada, né?
0: Mas o vale do André chegou aos três dígitos, você acha?
1: Isso daqui é burro, não liga. Junto com você, viu? Brincadeira, sabe? Eu não sei como você sabe assim, sabe assim, eu não sei lá, não sei.
0: Ah, gosta, gosta, com certeza, com certeza. Ai, meu Deus do céu. Ah, talvez o seu vale compras pode chegar nos três dígitos, quem sabe, né?
1: Essa atenção, né?
0: Tem que ter esperança, né?
1: Não, mas aqui eu tô mandando um alô de coração, gente. Eu amo o Júlio, assim, como amiga, né? E a esposa dele, companhia, as meninas, a Aline, maravilhosa, a Aline, tá sempre nos atendendo ali próximo do fórum da cidade.
0: Pois.
1: Né?
0: Maravilhosa. Se você colocar a Roberta Holiday aí pra poder
1: trabalhar, né? Ah, isso eu tô até falando aqui na coluna. Mas, gente, eu sou só influenciador digital.
0: Agora você espantou a Roberta Holiday, né?
1: É porque eu não sou profissional assim de vendas, eu sou fazer publicidade.
0: Então, eu me referi a isso. Você vai ser um influencer que vai lá.
1: Mas é, a gente assinou o contrato, viu, Júlio? Estou prontinha para lhe atender.
0: Pois é. É, gente, estou vendo aqui se tem alguma. A gente vê as notícias. Xuxa rebate boatos de pato, que sempre teve rolando notícia que ela tinha.
1: Direto, o pessoal fica pegando sobre isso, que é verdade, mesmo que tá. Já tem que ficar nessa onda, né? E tal.
0: Gente.
1: O nome dela, né? Que acho que qual é o nome oficial mesmo, assim?
0: Maria das Graças, ela colocou Xuxa depois e ficou Maria das Graças
1: Xuxa. Eu sou Xuxa o quê?
0: Eu deixei um apelido de criança, né? Não sei.
1: É gostoso, por exemplo, eu vou chamar a minha filha de Xuxu.
0: Exatamente.
1: Não é?
0: É Xuxuzinha.
1: As palavras em português têm vários nomes, né? Assim, significados, né? Semântica.
0: Exatamente.
1: Por exemplo, a manga, né? Tem manga de chupar, que é um bolo, chupar a manga, e tem manga que é pasto, né? Onde é que os bois e as vacas fazem a festa, e também tem a camisa, né?
0: Exatamente. Disse a Xuxa Meneghel. Disse a Xuxa Meneghel, abre aspas. Isso é uma das coisas que mais me deixa chateada quando falam. É, ela tem um pacto com o diabo. Não, cara, eu não tenho, não posso ter. Uma pessoa que tem tudo que eu tenho não pode ter, não tem essa possibilidade. É, não quer acreditar que eu sou a preferida do cara lá de cima? Tudo bem, deixa só eu acreditar. É, fecha aspas. Ela dizendo que não tem como ela ter o que ela tem se ela não tiver as graças de Deus, né?
1: Ela continua batendo na mesma tecla, né? O cara de cima, né?
0: Exatamente.
1: Por que ela não seja mais esclarecida, né? Falou, né? A definição que o povo vai entender. Porque o que pegou muitas vezes nas apresentações dela, na época, era essa questão do cara lá de cima. Tanto que foi o Flávio Bolsonaro também usou essa frase de jogar o cara lá de cima e o cara evangélico. Ela não gostou muito, não, sabe? Dessa frase, inclusive pastores, né? Que são de direita, né? Estava criticando essa questão aqui. Eu acho que ser esclarecido é melhor, né, Beto? Para as pessoas públicas, né? Para não ficar muito dando, como é que fala, a interpretações, às vezes até com razão. essas dúvidas, né?
0: E acabou que manteve a dúvida, né?
1: Exatamente, criou a dúvida.
0: Exatamente, porque ela não, novamente, ela não falou.
1: Uma pessoa sagrada, né? Para as pessoas, né? É divindade sagrada, então tem que falar da maneira respeitosa e sagrada. É. De uma linguagem pejorativa. Eu acho muito pejorativo você chamar Deus o cara lá de cima, uma coisa muito assim. É isso, né?
0: Certo.
1: Eu acho que eu vejo todas as religiões, que, assim, muitas religiões, eles têm um respeito pela divindade. E não usam essas falas muito. É, como se fosse uma alguém ali. Sabe, comum. Deus não, Deus é, ele está acima de todas as coisas, né? E eu acho muito cafona da parte dela ficar usando de novo, batendo a mesma tecla. Até para desculpar a galera, né?
0: Ok, moçada.
1: É o meu ponto de vista, gente. Eu,
0: ok.
1: Não tem o seu.
0: Não, eu gosto muito da Xuxa, eu gosto dela, acho que ela, né? É, gente, a gente, às vezes, a gente não conhece toda a história, né? Nem estou me referindo a isso não, Roberto, com relação à religião não, mas eu acho que, às vezes, a gente não conhece a história do artista, e o que ele passou, né? A Xuxa, num período difícil, por ser mulher, teve aquele filme que, né, as pessoas sempre apontavam o dedo, aquela coisa toda e por aí vai, né? Mas a gente tem, vem a fama e tem o ônus e tem o bônus, né? Por exemplo, o ônus que veio para o Michael Jackson, por exemplo, através da fama, foi uma coisa horrível, né? O cara nunca teve vida, já nasceu uma estrela e com um pai horrível que realmente abusou muito dele, então é realmente difícil, tá? Mas tá aí a Xuxa Meneghel, que sempre será a rainha dos baixinhos. A Roberta, de novo, tem um veneninho. Ah, qual é o bofe que envolve vocês duas dessa vez?
1: Qual o bofe que você fala? Depende, né?
0: A mesma. É, assim, olha. Vixe, Roberta, agora você endói.
1: É pancada. Eu já sabia que ia vir pancada pra cima de mim. Gente,
0: olha a cara do xerife.
1: Tem
0: que
1: responder.
0: Não, vem aqui, olha a cara do xerife.
1: Gente, que bigodão!
0: Marcos, um é o bigodão!
1: Gente, mas que aqui é o bigodinho do tamanho da máscara.
0: Você viu, né? Olha o tamanho do bigode da criança.
1: Gente, eu tô passando flipado conduzindo nas Olimpíadas.
0: Oi, Robertinha! Linda, linda, linda!
1: Obrigada, querido!
0: Na Paulino Benevides, eu te conheço, Robertinha!
1: Você sabe?
0: De sua família, tá?
1: Obrigada, querido! Eu sou sussurro! Eu sou sussurro! Sussurro! É Marcos Souza, gente.
0: Ah, não, é outra pessoa.
1: É Robertinho, quem mandou alô, gente?
0: Boa tarde, alô pra mim. Abraço, Roberta. Tá, é Márcio ou é a Patrícia? É Patrícia, né? Alguém colocou aqui Márcio Mototáxi. É ele, né?
1: Gente, eu tô do lado de cá, né? Eu não consigo ver o computador. Não,
0: será que. Deixa eu ver aqui.
1: Eu vou ter que montar óculos pra você.
0: O André que coloca o nome aqui, gente, aí eu fico sem saber. É o Márcio. O Márcio manda beijocas pra você.
1: Obrigado, querido. Pra você também. Vai 13. Vai 13.
0: Não, sabe o que é?
1: Vai 22 também.
0: Do jeito que tá.
1: Exatamente. Né? Se a soma vai ver quanto é que dá.
0: É porque, bicho, Maria, você trouxe 35, Roberta.
1: Tá assim,
0: né? O tempo passou e a gente não viu.
1: 35, né?
0: 35. Roberta, vamos finalizar por aqui, porque o tempo voou e a gente.
1: Jeito, né?
0: Isso. Fiquem com Deus e até a próxima. Valeu, Roberto.
1: Tchau, gente. Tchau.
0: Tchau. Tchau.
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2: 1h38, hora certa aqui na sua Rádio Pérola. Todo mundo ligadinho aqui na Rádio Pérola, né? Tá no ar, tarde de sucesso. Hoje é quinta-feira, é dia do nosso café com Deus. E hoje o nosso tema é esperança.
3: Estou sendo curado.
2: A esperança de um novo começo e a gratidão pela oportunidade de recomeçar. Lamentações 3, 22, 23 fala pra gente assim: as misericórdias do Senhor são a causa de não sermos consumidos, porque as suas misericórdias não têm fim, renovam-se cada manhã. Grande é a tua fidelidade. Meus queridos ouvintes maravilhosos do meu coração, uma ótima tarde mais uma vez. Que bom chegar à casa de vocês acompanhado dessa música, desse hino que nos lembra que não importa como foi o nosso dia, né, o dia de ontem, porque Deus sempre prepara um novo dia. Muitas vezes nós carregamos o peso das preocupações, dos erros ou das incertezas da noite passada, mas o Senhor nos convida nesse exato momento a deixar essas cargas aos pés dele. E aqui nesse hino também, que acabamos de ouvir, nos convida a abrir os olhos com gratidão, pois o fôlego de vida que você sente agora é a prova de que Deus ainda tem planos para você. A Bíblia nos garante que as misericórdias do Senhor não dependem do nosso esforço, mas da fidelidade dele. Elas se renovam agora, como um sol que nasce e afasta toda a escuridão.
3: Grato.

Então hoje eu já quero começar diferente o nosso Café com Deus de hoje. Eu já quero começar agradecendo a Deus. Ainda mais em especial que hoje é um dia muito importante para mim também, aniversário do meu filho. Já começo aqui já agradecendo a Deus também pela vida dele. De manhã cedinho já fiz minha oração de entregar a vida dele para o Senhor. Agradeci por tudo que eu passei e por ele ter dado a oportunidade de estar com meu filho nos braços. Como já comentei aqui algumas vezes, eu tive uma gravidez de risco. Era assim muito tenso. Se alguém está me ouvindo agora, né, já passou por alguma fase, né, conhece alguém que já passou por uma fase de gravidez, né, de uma mulher que estava com gravidez de risco, sabe como é difícil para a gente, principalmente para a mulher, né? A qualquer instante você sempre imaginando se você vai chegar ali no ultrassom e vai estar tudo bem com seu filho, né? Então é bem tenso. E quem já teve depressão pós-parto também vai, me entende. São fases muito difíceis. E a gente acaba, infelizmente, a gente acaba colocando a culpa até no nosso próprio filho, no presente que Deus nos deu. Mas aí depois, com o tempo, quando Deus trabalha no seu coração e você finalmente consegue tirar essa venda dos seus olhos e você consegue enxergar o milagre que Deus fez, os livramentos que Deus deu e que o seu filho está no seu braço, que você pode abraçar, que você pode beijar, que você pode dizer todos os dias que você ama. Então só resta gratidão e perdão ao mesmo tempo. E hoje é um desses dias para mim. E hoje eu declaro, eu já declarei mais cedo, declaro aqui juntamente com você. São 9 anos que meu filho está fazendo. E hoje eu declaro que são 9 anos de um ciclo depressivo que cai por terra. 9 anos. 9 anos. Teve fases que eu não lembro do meu filho quando pequeno, mas que eu possa viver mais 9, 18, 36 ao lado dele sempre e agradecendo a Deus pela vida dele. Amém? Que se você estiver passando por uma fase, essa fase que eu também já passei, creia que um dia Deus vai tirar as vendas dos seus olhos e você vai poder enxergar. E se você passou por essa fase e você não teve seu filho nos teus braços, que você possa enxergar também a mão de Deus nesse momento. A gente escuta muito dizer assim: não cai uma folha de uma árvore se não foi permissão de Deus. E tudo que acontece, tudo tem um propósito. Tudo tem um propósito para Deus. E um dia você vai conseguir enxergar isso. Amém? Que você possa se sentir abraçada nesse momento pelo Espírito Santo. Então vamos começar o nosso programa hoje. Senhor, entra agora em cada casa que nos ouve nesse momento. Derrama, Deus, um Espírito Santo, um Espírito de gratidão sobre cada família nesse momento. Que eles possam sentir que esse dia não é apenas mais um, mas uma oportunidade preciosa de estar com sua família. Ou de recomeçar, de perdoar, de amar e de confiar. Que a sua paz, que excede todo entendimento, inunde cada cômodo, cada coração aflito, cada mente cansada, que o Senhor renove as nossas forças. Senhor, que eles saibam que o Senhor está ao seu lado. Cada manhã é uma página em branco, pronta para ser escrita com a sua bondade. Amém? Que a paz do Senhor Jesus
seja a sua companheira nessa tarde, nessa noite que vem, na manhã de amanhã, todos os dias, que esteja presente na sua casa, no seu trabalho, onde quer que você esteja. Saiba que você é amada, saiba que você é amado e você não está sozinho.

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12h17, hora certa aqui na sua Rádio Pérola. Hoje estamos aqui no nosso Café com Deus. Ouvindo aí agora, Você é Especial com Daniel e Samuel. A pedido aí da minha amiga Mariazinha. Alô, Maria, beijo no seu coração. E ela ofereceu especial aqui para os seus filhos, para Nora, para o amor da vida dela, né? E a toda a família. Que Deus abençoe sempre vocês, viu, Mariazinha? E falando em Mariazinha, lembrei da Maria também, minha amiga, né? Tava saindo pra rádio, dei um tchauzinho pra ela, viu? A gente se vê assim, bem rapidinho, né? Maria, um beijo pra você também. Deus abençoe sua vida, tá bom? Alô, Marcelo, Lucão da Colina, a galera da Colina Verde, aquele abraço pra todos vocês. E a você que tá ligado comigo aqui também, Vila Nova, Estação da Luz, Olaria, Sagres, Cruzeiro, né? Meus vizinhos aqui da rádio, maravilhosos também, que amo. Então, gente, a todos vocês. Olaria, falei? Morada do Sol. Quem tá lá na Cobras, você que tá na fazenda, você que tá em outra cidade ouvindo a nossa Rádio Pérola, que Deus abençoe a sua vida. Vamos para mais um hino e já volto com a nossa mensagem de hoje. E o tema, o nome, né? O tema que eu coloquei para. Olha, foi difícil, tá? Pensar o que eu ia trazer aqui hoje. Mas aí Deus faz tudo assim, né? Uma coisa vai pegando a outra, vai juntando. Às vezes não é o que a gente quer falar, é o que Ele quer falar. E eu tenho certeza que a mensagem de hoje tem alguém que Deus já preparou para estar ouvindo. Uma Carta Viva e com Vinícius Cruz. E daqui a pouquinho eu já volto com a nossa mensagem de hoje.

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1: 12h24, hora certa aqui na sua Rádio Pérola. Agora, nesse momento, quero te convidar a respirar fundo. Você que puder, né? Tá parando um pouquinho, né? Pra gente ter um pouco mais de calma pra poder ouvir. É o nosso momento mais que especial de todas as quintas-feiras, que é o nosso Café com Deus, um momento de alimentarmos a nossa alma, né? E eu tenho certeza que Deus tem algo para falar para você hoje.

Uma ótima tarde mais uma vez para você. Hoje, ao preparar o nosso café com Deus, meu coração veio assim um pouco mais pesado, mas cheio de uma verdade que eu precisava dividir com vocês, né? Eu já comecei o programa aqui hoje comentando que é o aniversário do meu filho, hoje ele completa 9 anos. E enquanto eu olhava para ele, eu lembrei de tudo, né? A gravidez de risco, a sombra da depressão pós-parto, o luto pela vida que eu achava que tinha perdido, a carreira que parecia distante, a vida social que ficou ali em pausa por muito tempo. E por muito tempo também eu olhei para esses anos como uma perda. Olhei para o meu filho e injustamente eu vi ali a culpa das minhas limitações. Mas hoje, diante de você, diante de Deus, eu escolho encerrar esse ciclo. Hoje eu peço perdão ao meu filho e a mim mesma, porque hoje eu entendo que o que eu chamei de perda, Deus chamou de processo. E aí nós entramos no tema, né, que Deus colocou no meu coração para falar com vocês hoje. Eu confesso que eu tinha uma outra mensagem, mas com o decorrer do começo do programa aqui, Deus foi falando ao meu coração e eu acredito que esteja falando com alguém nesse momento. Nem tudo é perda. Muitas vezes, na nossa caminhada, nós olhamos para circunstâncias difíceis e dizemos, eu perdi. Perdi tempo, perdi oportunidades, perdi o controle, mas eu quero te convidar a mudar essa visão hoje. Às vezes Deus permite que algo que conhecíamos seja perdido para que algo novo, que ainda não temos a maturidade para carregar, possa ser plantado. Para a mãe que, assim como eu, enfrentou a exaustão da maternidade ou está enfrentando, você não perdeu sua vida, você ganhou um novo propósito que a moldou ou que está moldando. E aqui eu quero falar com um carinho especial com as mães que sofreram a perda física de seus filhos. Eu sei que não há palavra humana que cure essa ferida, mas Deus nos ensina que na eternidade nada se perde. O amor permanece, a esperança permanece e o cuidado de Deus com a sua vida continua intacto, mesmo na dor mais profunda. E a Bíblia diz em Romanos 8:28, sabemos que Deus age em todas as coisas para o bem daqueles que o amam. Note aqui que eu li, sabemos que Deus age em todas as coisas para o bem daqueles que o amam. Ó, grifa isso aí. Em todas as coisas boas, mas em todas, não só em todas as coisas boas, mas Deus diz em todas. Deus age em todas as coisas para o bem daqueles que eu amo. A depressão, o medo, a incerteza, a ansiedade, quando nós entregamos ao Senhor, Ele transforma o perdi em aprendi. Onde você achar que teve um vazio, Deus está colocando um testemunho. Onde você acha que deixou algo para trás, Ele está preparando um novo começo para você. E nós pedimos ao Senhor, nessa tarde, que venha adentrar, que venha falar ao seu coração. E nós oramos para fechar esse quadro e entregar os corações das mães. Senhor Deus, Pai de infinita misericórdia, nesse momento eu coloco diante do Senhor todas as mães que estão nos ouvindo agora, especialmente aquelas que, assim como eu, sentiram o peso do cansaço, a névoa da depressão, o eco do arrependimento por não terem se sentido fortes o suficiente em algum momento da jornada.
Deus, eu te peço agora, cura as feridas da culpa. Muitas dessas mulheres carregam luto de coisas que pensam ter perdido, que perderam a liberdade, que perderam a sua carreira, que perderam a sua própria identidade, ou em casos mais dolorosos, perderam o bem mais precioso, que é o seu filho. Senhor, entra agora na casa de cada uma delas, onde há um vazio, derrama a sua presença, onde há choro, coloca o seu abraço. Pai, nós declaramos hoje que o inimigo desenhou como perda, o Senhor vai transformar em ganho. Que o cansaço seja transformado em sabedoria. Que a dor do passado seja a base de um futuro de vitória. E que a depressão que tentou silenciar essas vozes seja vencida pela autoridade do Senhor e pelo teu nome. Então eu profetizo sobre a minha vida, sobre a vida dessas mães. O ciclo de condenação acabou. Vocês não são apenas o que passaram. Vocês são o que Deus está construindo através de cada lágrima. Que a partir de hoje, cada uma possa olhar para os seus filhos, sejam eles pequenos ou guardados na eternidade, como o maior tesouro que o céu lhes confiou. Dá-nos, Senhor, a visão da eternidade, para que entendamos que no seu reino nada se perde, tudo é guardado, tudo é redimido e tudo floresce na sua obra. Nós declaramos paz, força e renovo sobre cada coração materno, hoje e sempre.

0: 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Aplauda o nome de Jesus, aplauda ele.
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6: Alô, só para a doutora Gabriela. Agora 4 horas mais 4 minutinhos.
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6: Seu amigo André Luiz, Festa 104 na nossa Pérola FM.
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6: 4 horas, 4 minutos, 16 horas, mais 4 minutinhos. Ótima tarde para você, meu amigo. Ótima tarde para você, minha amiga. A partir de agora, a Festa 104 até as 5. De 17 até pertinho de 19 horas, tem um espaço dito para a voz do Brasil. Tem um sertanejo bom demais. Hoje é quinta-feira, final de semana se aproximando. Hoje já 18 de junho de 2026. O nosso Deus existe, Ele nos ama muito. Obrigado, Jesus. Obrigado, Senhor Deus. A honra, a glória, o louvor, o poder, somente a Ti. Pode participar com a gente a partir de agora, 33999-70067. É a nossa Festa 104. Daqui a pouquinho, informação com a repórter Vânia Grisolia, direto da Assembleia Legislativa do Estado de Minas Gerais, na capital mineira. Olha, um especial para a Chácara Nova Vida, lá pertinho do Mangalô. Os meu amigo Raimundo Anelli. Alô, São Raimundo, Dona Anelli. Alô, Patrícia. Abração, Patrícia. Ainda por aí, uma alusão, seu Raimundo Anelli. Ótima tarde a vocês. Obrigado pela sintonia.

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0: De volta! Tá aí, gente, Skank Dois Rios, especialmente meu amigo João Dias, no depósito. Porque, alô, João, certamente está ouvindo a gente. Alô, Dona Wilda, às vezes São Humberto está por lá. Abração, São Humberto, Dona Wilda. Ainda Dalmiro, comandante, Valdir, Periscópio, Léo, Mãozinha, Rive, Pachete, Aguinho, Jefinho, Calista, Eusébio, depósito, querido, tem as meninas também, Jeane, são duas Camilas, hein? Catiene também, abração, boa tarde. Valeu, depósito, Mucuri.
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0: Eu não falei que João Dias estava ligado com a gente? Não falho, o cara é máquina. Valeu, João, meu querido, abração pra você aí no depósito, Mucuri, ótima tarde pra todos vocês aí, o depósito, Mucuri, o Shopping da Construção. 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Ah, rapaz, eu vou lá, viu? E a gente toma o caldo de cana à vontade. Não sei se é da mesma forma aqui, né? Vou até saber lá, vou lá. E deve ser também, né? Uma delícia, viu? Caldo de cana geladinho, eu gosto muito. Uma delícia mesmo, viu? Abração especial, beijão pra minha esposa amada e querida, deve estar nos ouvindo. Beijão, meu amor, te amo. Karen, a minha esposa, a minha companheira de todas as horas. Ótima tarde pra você, meu amor. Tá ligadinho com a gente? 4h18, hora certa, Sicoobi. Até as 5, até 17 horas, festa 104. Hoje é quinta-feira, se aproximando do final de semana, alusão ao Mercado Municipal, o meu amigo Valdeci, Peixaria do Marão, peixe, água salgada, água doce, tem ainda lá frango, caipira, sempre abatido, tem galo, caipira abatido, tem o que mais, hein, Valdeci? 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Valeu, seu Maimara, boa tarde. Alusão Ana Costureira, alusão Menininho Cristiano. Alô, Menininho, sempre tá ligado por lá. Tecão também, Kel do Açougue. Boa tarde, Mercado Municipal. Obrigado pela sintonia. 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Daqui a pouquinho, em ligação, a informação com a repórter Vânia Grisolinha, direto da Assembleia Legislativa do Estado de Minas Gerais. A gente ouviu essa música maravilhosa, Skank Dois Rios. 4h19, hora certa, Sicoobi. Vamos trazer mais música. E música boa, vai lá meu amigo Demir do Vale Verde. Alô, Demir, um abraço pra você na Rua 3, Demir, pai da Poliana, Paloma, Suélia Vinícius, um abração, boa tarde, Rua 3, Dona Maria do Socorro, Dida Gilvan, Liane Caleb, no Vale Verde, alusão também, alusão na Rua Manuel Peralta, seu Negro da Maria, pai do Marquinhos, curador do Cabeção, Cabeção sempre tá ligado com a gente, boa tarde. Obrigado pela sintonia. Rua Manuel Peral também, David Claudiquinha, Rua Dona Chiquinha, Lucimaura, Patrícia e Maria, David Tainá, David, Igor, melhor dizendo, Igor, Tainá e o Brian. Boa tarde!

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2: Pelo FM, muito mais música, muito mais informação. 4 horas 23 minutos, hora 7 se cobre, como de prometido. Agora tem informação, tem notícia direto da Assembleia Legislativa do Estado de Minas Gerais, a capital mineira. A repórter Lília Vaz tem as informações e traz para Lília, não, Lília está de férias. É a Vânia. Vânia Grisolia tem as informações e traz para a gente. Alô, Vânia, minha amiga.
3: Isso mesmo, André Luiz. Sou eu mesmo, daqui passando para você, que apesar do recorde histórico nas exportações do agronegócio e do avanço na regularização fundiária apresentado pelo governo do estado, o endividamento do produtor rural preocupa os deputados de Minas. O alerta e a cobrança pela renegociação de dívidas do campo foram feitas durante a prestação de contas da Secretaria de Agricultura, Pecuária e Abastecimento na Assembleia Legislativa. Essas reuniões são mais uma estratégia do Assembleia Fiscaliza, que monitora a execução de políticas públicas em Minas. Graziele Mendes. Segundo dados do governo de Minas, a agropecuária atingiu o recorde de 19 bilhões e 800 milhões de dólares em vendas externas em 2025, equivalente a 43% de tudo que o Estado exportou. O executivo também destacou a entrega de mais de 13 mil títulos de terra desde 2019 para pequenos produtores. Mas esses avanços contrastam com a crise financeira enfrentada por quem está na ponta do setor, segundo os parlamentares. O presidente da Comissão de Agropecuária, deputado Raul Belém, do PSD, lembrou que os produtores têm amargado efeitos de juros altos, preços baixos de commodities, falta dos insumos e guerras. Ele defendeu a aprovação do Programa Federal de Renegociação de Dívidas dos Produtores Rurais.
4: Não é possível que nós não tenhamos força suficiente para que possa votar no Congresso Nacional essa lei para poder fazer o refinanciamento dessas dívidas que são impagáveis.
3: O deputado Antônio Carlos do PT lembrou que prejuízos como as chuvas no sul de Minas agravam a situação. Diante da ameaça da chegada do El Niño, fenômeno que altera o clima da terra, ele também defende o socorro financeiro do setor.
4: Mais de 6 mil empresas já entraram em recuperação judicial e a maioria do agro não consegue pagar suas dívidas. É pequena, é média, é grande. Ou tenha essa renegociação, essa securitização das dívidas, vocês preparem, vai ficar pior.
3: O secretário da Agricultura e Pecuária de Minas, Thales Fernandes, admitiu a gravidade da situação, ressaltou que o governo do estado conseguiu a

0: começam as cobranças de crédito rural por um ano e que o BDNZ abriu uma superintendência específica para o setor. Ele afirmou que a secretaria tem tentado atuar como mediadora dessa solução.
1: Porque realmente nós temos que amparar com políticas que não vão desabastecer nem o Tesouro Nacional, nem o Tesouro Estadual, mas que vai dar sustentação para os produtores continuar produzindo.
0: Os deputados ainda pediram mais agilidade na concessão de outorgas de água para irrigação e proteção aos setores de leite, tilápia, morangos e carne.
2: Todas as reuniões do Assembleia Fiscaliza podem ser acompanhadas pelo portal mg.gov.br. Na Assembleia Legislativa no Estado de Minas Gerais, em Belo Horizonte, Vânia Grisolia.
3: Obrigado pelas informações, minha amiga Vânia Grisolia. Um abraço, até amanhã.
2: Até amanhã, forte abraço.
3: Forte abraço, tá aí, gente. Xerona FM, muito mais música, muito mais informação. 4h27, olha a hora da Certo Sicoob. Tem um áudio aqui do meu amigo Vanildo Rodrigues, é o Coisa Boa. O cara é bom mesmo, de Carlos Chagas, hein? O cara é compositor, o cara é humorista, o cara é bom, rapaz. Vamos ouvir o áudio dele, já já tem música dele na sequência. Eu passo o áudio dele, acho que essa música dele é DNA de Mamãe. Muito boa essa música, né? Um pagodinho na voz do Vanildo, o Coisa Boa. Vamos trazer primeiro o áudio dele, que está nos ouvindo em Belo Horizonte.
4: Um abraço, André Luiz. Um abraço aí para todos os Carlos Chaguenses. Estou aqui agora em Belvedere, perto de Nova Lima, BH, curtindo a Pérola FM, e um abraço para todos os Carlos Chaguenses.
3: Que satisfação, hein? Lá na região de Belo Horizonte, Belvedere, BH, aquela região metropolitana de Belo Horizonte, o nosso amigo Vanildo é o Coisa Boa. Vamos ouvir DNA de Mamãe, ele não falha. Pra quem não sabe, ele é tio Lelé Pedalada, do pessoal do Terra Branca, não é isso? É ele, Vanildo Rodrigues.

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0: é o nosso sertanejo bom demais, 5h15, olha a hora, meu amigo e minha amiga, nós ouvimos Jean e Giovanni, 1, 2, 3, aqui na nossa programação. Achar o retorno aqui para não dar microfonia. 5h16, olha a hora, gente. Hora certa, Sicoby.
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0: Seu amigo André Luiz na nossa Pérola FM 104,9. Quinta-feira, se aproximando o final de semana. Ótima tarde para você. Obrigado pela sintonia, obrigado pela companhia. Gente, já está acontecendo hoje de forma oficial a inauguração da loja Quero Mais Pastéis, né? É uma lanchonete bacana, um pastel frito na hora com aquele caldo de cana, hein? No antigo Sacolão Brasil, na esquina, pertinho da loteria. Quero Mais Pastéis, 5h16, olha a hora certa, Sicoby. O computador não responde, né? Mas vamos lá. 5h16, olha a hora da certa, Sicoby. A partir de agora, o melhor da música sertaneja, moda de viola. 33999270067. Vamos trazer aqui agora, na nossa programação, Bruno Marrone, feriado nacional. Depois tem Zezé de Camargo Luciano, Serafim e seus filhos. 5h17, olha a hora da certa, Sicoby. Boa tarde.

0: aí, Zezé de Camargo e Luciano. Alô, meu amigo Marco Sul. Sei que você curtiu aí na Rua BH. Um abração. Boa tarde. É, rapaz, Zezé de Camargo e Luciano, Serafim e seus filhos. Música boa. 5h24. Olha a hora da Certo Sicoob. Alusão pra minha amiga Maria Neide. Kelly Laís, abração. Boa tarde.
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0: Seu amigo André Luiz, até pertinho das 19 horas, tem um espaço livre para a Voz do Brasil, né? Sábado é dia do Boteco, do Bar dos Amigos, André Luiz de Alves, 5 da tarde. Trazendo Leandro Leonardo, Amor de Lovela. Vai para Silvana, Silene, Sara, Dona Zefinha, para Eliana da Bela Vista, Lu Johnny, Travessa Bela Vista, Lu Rosa, mãe do cowboy. Rua Bela Vista, Lu Diquinha, os pais do Marco Sul, entre as ruas Bela Vista e Tocantins, Dona Ereni e seu Tonico. Leandro Leonardo para vocês, Amor de Novela. Depois tenta M. Thiago, bem feito. 5h24, olha a hora da Certa Sicoob. Boa tarde.

De volta no nosso sertanejo bom demais. Boa tarde para você, meu amigo. Boa tarde para você, minha amiga. 5h32, olha a hora certa, Sicoobi. Os novos amigos das Três Barras, né? Ronaldo. Ronaldo é o Dema, Cal é o Edson, viu? Matim, Adilce e Juscelia. Lá hoje estão os preparativos do Requeijão, dos melhores da região. Trazendo Mato Grosso e Matias de igual para igual. João Paulo e Daniel, Neroli e Valente.

tá aí, João Paulo, Daniel, Neroli Valente na nossa programação. Um alusão lá na Fazenda Saudade. Alô, Lucas, Fazenda Manoa. Abração pro Ivan, a mãe deles lá na Rua 3, Estação da Luz. Maria Alice, alô, Henrique, Rua 3, Estação da Luz. Kelezinho, lá o pai do Zael. Ainda Cida Gugu, Rua 3, lá Alessandro e Laninha. A Maria, mãe da Tita. Valeu, Estação da Luz. 10 e 11 do mês que vem tem a festa da Ambel, né, da Estação da Luz. 5h39, olha a hora da certa, Sicoobi. 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Um alusão para Mariazinha, grande costureira, lá na rua Jorê Estava. Alô, Mariazinha, um abração para você, minha amiga. Boa tarde. Trazendo o Chitãozinho Chororó, páginas de amigos, música boa, hein? Ótima tarde para MGC 408, Sítio Sabiá, Domingos, Dona Genia, Linho Genilda, Toquinho e Luísa, alusão Juscelia Silmar, alusão Sandra, Dudu, Luciano e seu Mário, o Rancho Talismã, alô Neiva, Sonho Dourado, seu Fernando e Dona Laíde, um abração, boa tarde. Chitãozinho Chororó, página de amigos.

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0: Valeu, Gilberto Loura aí na Tocantins, foi pra vocês, viu? Pra irmã dele Chiquinha, né? Sergina, alô também Negão, aí da Gilberto Loura, Negão, Dona Maria, Dengoso, valeu gente, abração pra vocês, boa noite, valeu Gilberto Loura, Tocantins, Eduardo Costa, carta. Também para Cleonice do bairro Olaria, para Neude do Lagoinha, Luciana Francisca lá do Sagres, para Delminha na rua Jorestávola, Dilma, Dona Geralda, Maura e Adriana, Adriano, né? Bill e família. Valeu, gente, boa noite, 6:01, olha a hora, hora certa, Cicobi. Alô, Rua 4, minha amiga Jurênia, Roberto Carcará, Santinho da Anezinha. Rua 4 também, Maria, mãe do Lucão, Maricele, Mercadinho Baratão, alô Marcelo, boa noite, 6:01, olha a hora, hora certa, Cicobi.
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0: Nosso WhatsApp 33999-270067, gente, teve de forma oficial a grande inauguração da Quero Mais Pastel, né? 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Quero mais pastel. 6:02, olha a hora, hora certa, Cicobi trazendo Christian Ralph, Olhos de Luar, depois Rick Renner, Será Que Eu Vou Berrar? Gino e Gino, Acidente de Amor. Nosso WhatsApp 33999-270067. Lembrando que nos dias 10 e 11 de julho do mês que vem tem festa na Estação da Luz, né? Alô, Tarciana, seu Tião, Heitor, o pessoal da Ambev, Associação dos Moradores, bairro Estação da Luz. Alô, Rua 2, Ivone Camila, alô, Ivone. A Mercearia Porto Sol, alô, Roberto, seu Tarciana, Dona Zefa, Edmar, Dona Maria Ilza, Jaqueline, Rua 2, né? Alô, gente, boa noite. Rua 4 tem a minha amiga Beleu, alô, Beleu, do Forró, Bem Viver. Alusão também na Rua 4, Cristiano, seu Joá, Joana, né, e Tono, uma alusão também, Juscelé Pequena Lara, na Rua 4, Túlio e Getúlio. Vamos trazer música boa, 6:02, olha a hora, da certa, Cicobi. Boa noite, alô, meu amigo João Cumprido, abração também, Dona Ana, boa noite. Alô, pessoal da Fazenda Pampulha, alô, Riqueza, Marlene, Dinha, Aveline, Ávila, Pedro Henrique, Davi Lucas. Fazenda Planalto, alô, Danilo, alusão lá na Cobras, alusão ao seu Messias, Silvana e Jonathan. Ainda alusão na Fazendinha Futebol Pelada, Dadá, Dona Anice, Dona Marlene Boneca, Já Edson, Johnny, Jorge, boa noite. 6:03, olha a hora da Certa Escobre, Barra Olaria, uma alusão, Dricas Bar, né? A nossa amiga Adriana, Alberto, Luiz, Helena, Dalila e Camila. Camila sempre tá ligada lá com a gente, viu? 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Uma alusão também no Barra Olaria, Pitbull Motopeça, tá ouvindo aí, Bim? Um abração, Pitbull, Bim, Barra Olaria, Caboclinho, Máquina, Santos, Drigues, Balo, Santinho, um abração, boa noite, seu Cecílio, Otacê e o Vocílio, né? 6:03, olha a hora da Certa Cicobi, boa noite.
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1: Alô, GG Alves, será que vai berrar? Um abração, GG, meu querido, boa noite.
2: Alô, rapaziada.
1: Sábado tem um boteco Bar dos Amigos, viu, GG? Vida Gabriel Passos, Dona Lopes Porão. Alô, Central Diesel, Luciano Chorro, Vicente Geraldo Bastinho. Neguinho da Oficina, alô, Ailton Figueiredo. Valeu, GG, um abração, meu querido.

0: será que eu já tô é berrando?
1: Vai, vai,
0: bu. Será que eu vou berrar?
1: Vai, vai,
0: bu. Ou será que eu tô berrando?
1: Vai, vai, bu.
0: Será que eu vou...
2: Será que o GG vai berrar? Não, vai falar no Boteco dos Amigos no sábado, né? 6h12, olha a hora da Certo Cicobi. Esse aí é o Rick Renner, né? O sucesso, será que eu vou berrar aí no sábado? Só falar com o GG, ó.
3: Ei, GG, toca um brega rasgado, toca!

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0: Primigênio, acidente de amor na nossa programação 6h17. Olha a hora, meu amigo, minha amiga. 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
0: Seu amigo André Luiz, até pertinho das 7h, tem um espaço cedido para a Voz do Brasil. Meu amigo Marciano, você tá ligado aí com a gente? 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
0: Seu amigo André Luiz, nesta quinta-feira, uma alusão lá pro Jordas. Alô, Jordas, sempre tá ligado com a gente. Aí pertinho do Marciano, Tereza. Alô, Tereza. Ruas MN, minha amiga, minha nega. Ah, o seu Wilson, da Ana Maria das Graças. Alô, Sueli. Alusão, Rua São Geraldo. Loura e seu Pio, Cleidinho e Dona Ana, também Negão da Van. Alô, Lobão, será que o Lobão tá ligado com a gente? Abração, Marquinhos Garagem da Prefeitura. Boa noite, Edgar, policial reformado, um pé no programa. Santo Coco, alô, Santo Coco. Também o Peba, pai da Amanda, alô, Peba. 6h18, olha a hora da certa, Cicobi. A minha amiga Geralda, mãe da Bruna, avó da Maria Antônia. Alô, Geralda, um abraço, minha querida. Tereza Santos, lá pertinho da Fundação J. Firmo, um pé no programa. Na Aristide Ferreira Porto, tem a nossa amiga Ieda. Alô, Ieda, um abraço para você, minha querida, abração, viu? Boa noite, 6h19, olha a hora da certa, Cicobi. Rosa, mãe do cowboy, aqui da Travessa Bela Vista, Maurizete, lá do rancho, pertinho do rancho Arsenal, né? Valeu, Maurizete. Trazendo Edibrito Samuel, mudar pra quê? Gustavo Lima diz pra mim, lembrando o pessoal do Nájila, né? Vital na Rua 2, Vital, Tereza, Márcio, Keise, Carlos Paraíba, Germininho, Geni, a Fátima Melo, alô, Fátima. Alusão, Sarapião e Docha, Lidney. Alô, meu amigo Valdeci, Valdeci trabalha na Adsol, grande motorista. Alô, também Luciana, abração, Valdeci, Luciana. Boa noite.
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0: A outra Fátima do Nájila também, abração, Fátima. Lá no Vila Nova, Roberto e a Cida Cabeleireira. Alô, Roberto, alô, Cida. 6h19, olha a hora da Certa Cicobi, boa noite. Nosso WhatsApp 33999-270067. Só música, moda de viola, sertanejo eletrônico, daquelas antigas, as universitárias também, viu? Boa noite!

Gustavo Lima, diz pra mim na nossa programação. 6h26, 18h, 26 minutos. Olha a hora, ela certa, Cicobi. Boa noite, obrigado pela sintonia, obrigado pela companhia. É o nosso programa Sertanejo Bom Demais. Isso, vai até pertinho, 19 horas, tem um espaço cedido para a Voz do Brasil. Sábado tem o Boteco Bar dos Amigos, André Luiz, Gigiel, Maluquinho do Brega. Alusão, Quisquinho, Quisque Celo, Quisquinho, alô, Jorginho, um abração. Boa noite, viu? 6h27, olha a hora da certa, Cicobi. Vamos trazer mais música boa? Vamos lá, nosso WhatsApp 339-9927-0067. Nosso aplicativo é Rádio Pérola FM. Trazendo o Edson e Hudson, bombeou a gente Pimba, que sempre grava músicas antigas, maravilha, né? É do trio Parada Dura. Depois, Léo Magalhães, Nosso Amor é Ouro, na voz da Zética Marcos Luciano. É boa, Léo Magalhães, melhor ainda, né? Não, Marcos Sul? 6h27, olha a hora da certa, Cicobi, boa noite.

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0: Na nossa Pérola, 6 horas 33 minutos. 18 horas 33 minutos. Hoje é quinta-feira, né? Quinta-feira hoje, dia 18 de junho de 2026. Boa noite para você de casa, do trabalho, do carro, do centro. Já agradeceu a Deus pela vida? Certamente você já trabalhou, né? Já entregou o expediente. Faça uma reflexão, uma meditação e veja como Deus é bom com cada um de nós, né? Ele existe, Ele nos ama muito. Obrigado, Jesus. Obrigado, Senhor Deus. Murmurar menos e agradecer mais. Temos um teto, temos uma casa, temos o que comer, o que beber, o que vestir. Temos o que ver, né? Temos um celular, né? Muitos não têm, mas tem um mais simples, mas consegue se comunicar. Temos a nossa vida, quantas pessoas queriam ter saúde, talvez não tenham, mas Deus pode dar cura, eu acredito em milagre, em transformação, porque Deus é bom. 6h34, Ele é justo, Ele é verdadeiro, Ele é real. Ele é Deus também de guerra, viu? Um varão de guerra. Ele é Deus dos exércitos. Mas Ele nos ama muito, enviou o Seu Filho Jesus Cristo, morreu naquela cruz por nós. E Ele amou o mundo de tal maneira, quer dizer, que não tem medida, né? 6h35, olha a hora da certa, Sicoobi, trazendo ele, né, que não pode faltar aqui. Eu queria aquela dele que eu queria, né? Deixa eu achar aqui. Leandro Lobão tá lá ligado com a gente. Deixa eu ver se... Eu vi essa música passando aqui na rádio hoje, mas aqui no computador procurei e não achei. Eduardo Costa, Vida Sem Alma, né? É uma coisa assim, né? Eu vou procurar aqui e vou trazer para vocês, que eu gosto muito dessa música. Vamos resgatar ela aqui. Hoje eu estava lá em casa, ela passou aqui, eu procurei no computador da rádio e não achei, viu? Incrível, né? No computador aqui eu não achei essa música, mas a gente vai resgatar ela aqui na internet e vamos trazer ela, Vida Sem Alma, com o grande Eduardo Costa, Gilberto Loura Gosta, Ana Maria, Chiquinho, Chiquinha, Negão, a Ronaldo Cantão, né, Presidente Pena, Lu Doranei, valeu Ronaldo Cantão, Luciana Francisca, Cleonice do Bairro Laria, Neude do Lagoinha, vamos passar para vocês, viu? Vamos lá, deixa só essa propaganda aqui que não vai rolar de graça aqui, né? Não dá apoio nenhum pra gente, não vai mesmo, né? Deixa só acabar aqui que eu vou trazer ela na internet aqui agora pra gente passar essa música maravilhosa do Eduardo Costa. Agora são 6 horas 36 minutos, olha a hora, hora certa, Sicoobi. O nome da música é esse mesmo, hein? Eduardo Costa, a música chama Vida Sem Alma. Depois, na sequência, tem o mais sucesso com o Gustavo Lima, Proibido Terminar. 6h36, olha a hora da certa, Sicoobi, boa noite.

Gustavo Lima na nossa programação. Maria é fã na Rua 3, Estação da Luz, né? Proibido terminar, viu, Maria? Gustavo Lima. Alô, Estação da Luz, nos dias 10 e 11 de julho, tem festa aí na estação, né? Mas vai muito mais além de ter só festa, né? O povo daí, eu vou ir, né? Não moro mais aí, mas minha sogra mora por aí. Às vezes eu preciso ir aí. A gente vê que o bairro precisa de mais estrutura, né? Tem anos e anos esperando. Pode falar, ah, vai fazer, vai fazer. Só para você ter ideia, esse atual governo já vai para praticamente 5, 6 anos. É isso? E eu morei lá 6 anos. O acesso do bairro não está pronto, né? Está no escuro. Aquele escadão, ele é... Eu não vou nem falar, porque aquele escadão é desonesto com quem mora ali, né? Rapaz, eu subi e descia com minha filha ali no colo, correndo risco de cair. Quantas pessoas já caíram ali, né? Foi prometido uma rua de acesso ao bairro, até hoje nada, a verdade é essa. E eu não vou me calar diante daquilo que o povo precisa, né? De cobrar as coisas para a cidade. Tá tudo bem, tá tudo perfeito? Não! Não tá tudo perfeito não, falta muita coisa ainda. E é direito nosso, viu? Não tá achando que tá fazendo porque nós somos bonitinhos? Não, direito nosso, tá no estatuto. Nós pagamos impostos, a verdade é essa. E o bairro tá lá, né? Um breu para ir para lá de noite. Se não tiver o transporte, não vai. As pessoas não podem sair lá. Muitas vezes eu me senti digamos assim, preso lá no bairro, entre aspas, porque eu estava com minha filha, queria sair, mas você pensava, poxa, sair como aqui? Aquela voltona, se fizesse aquela rua ali próxima ao Posto Saúde, ao INSS, ia evitar daquela voltona de lá na frente, né, perto da Dona Rosa, ali, se sonha. Um abração, Dona Rosa, boa noite, Juninho, né? E passar por ali, porque aquela voltona, se fizesse aquela rua do INSS ali, ó, foi prometido em campanha política até agora, nada. A verdade é essa. E o bairro tá nas escuras, né? Muita gente cobra, a gente é chato, né? A gente cobrar, falar, a gente é chato. Não. A gente tem que falar aquilo que é nosso, direito nosso. Não é, ah, vou te encaixar aqui, vou fazer, vamos ver. Dinheiro tem, graças a Deus, dinheiro tem. Agora foi anunciado recursos próprios, pelo que eu vi no Instagram, para reformar todo o asfalto que liga Carlos Chagas ao Parque de Exposições. Parabéns! A gente fica feliz, mas muita coisa falta ainda, principalmente para o Estação da Luz, falta, né? A estrutura de iluminação. Eu acho que tem que colocar a luz ali mais rápido possível, a iluminação de acesso ao bairro, dando mais dignidade a quem mora ali. 15 para 7, para 19 horas, hora certa, Sicoobi. Vamos trazer Edu e Maraial, Cartão Sem Limites, daqui a pouquinho, depois do apoio cultural, vai vir mais uma música ou duas, e eu vou me despedir de vocês. Boa noite. Alô, Santos, Drinks Bar, será que tá ligado com a gente? Abração, Santinho, boa noite. Não é o...

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De volta na nossa Pérola FM 104,9. Boa noite para você, meu amigo. Boa noite para você, minha amiga. Eu já vou me despedindo, né? Com a graça de Deus, eu volto amanhã com mais um sertanejo bom demais. Você ligado com a gente, obrigado pela sintonia, obrigado pela a companhia, não é isso? Vamos trazer a última, tem Gustavo Lima e Eduardo Costa, a canção Cheiro de Shampoo. Daqui a pouquinho, espaço cedido para a Voz do Brasil. Faltando 4 minutinhos para às 7, para as 19 horas. Alô, Santos, Drinks Bar, certamente está ligado com a gente. Alô, Santos, um abração, meu querido, boa noite. Essa é a nossa última de hoje. Gustavo Lima, Eduardo Costa, Cheiro Shampoo. Um abração a todos, boa noite. Fiquem todos com Deus, com graças a Deus. Volto amanhã, boa noite. Tchau, tchau, valeu.

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4: Cento e quatro.

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